O cinema, para além de histórias, para além de atores, dá-nos também muitas músicas. E este Skyfall de Adele é um excelente exemplo disso. Faz parte da saga do 007, os filmes de aventura, de ação, que nos remetem sempre para um Bond, James Bond. Skyfall, do filme com o mesmo nome. Já a seguir, Nobody Gets Me. See ya!

Para além de ser dia dos professores, hoje é também o dia dos concertos. E para uma rádio, os concertos acabam por ser bem importantes. Não só porque os artistas se apresentam, como cantam músicas que muitas vezes não passam na rádio. E às vezes é em pleno concerto que descobrimos a música da nossa vida, o autor da nossa vida, ou mesmo a canção, a música que nos faz sonhar a partir desse concerto. Qual foi o concerto que mais te marcou? E porquê? 962-007-888 é o número do WhatsApp da RFM. Estás com o Oceano Pacífico.

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0: Gay e Bruno Mars, que dupla. Estás com a Oceano Pacífico, estás com a RFM. Já a seguir, outra grande dupla, Pink e Nate Ruiz com Just Give Me a Reason.
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Tudo pronto para continuares com grandes músicas calmas no Oceano Pacífico da RFM, a rádio que tem tudo a ouvir contigo, principalmente a esta hora.

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1: E assim chegamos a Porto Seguro, a terra firme. Assim chegamos ao final do Oceano Pacífico desta noite. Continua a viagem, só com grandes músicas na RFM. Eu fico por aqui. Sou a Ana Colasso.
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10: Muito bom dia com a RFM, estás comigo, Jéssica Mendes, e ainda que sejam horas impróprias para estares acordado, mas pronto, a vida assim o obriga. Tenho a dizer-te que horas para ouvir grandes músicas são todas, e por isso trago-te agora Tom Walker, logo a seguir Sabrina Carpenter, Imagine Dragons e muito mais. Eu sou Jéssica Mendes, estou aqui contigo até às 7. Vamos lá arrancar com esta semana, ainda que hoje já seja terça-feira, mas no nosso corpo ainda é uma segunda-feira marota, não é?

É uma ótima terça-feira com a RFM. Estás comigo, Jéssica Mendes. E se fores como eu, provavelmente esta é a única forma de ouvir falar em gatos sem espirrar. Não

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0: Confeccionar FM, esta música que pode ser sempre um hino às nossas madrugadas, que é nós tentamos, nem sempre é fácil, mas cá estamos. Estás comigo, Jéssica Mendes, aqui pouco a nova versão de Papa O T na RFM.
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dar-te assim uma boa motivação para esta terça-feira. 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
11: Eu sei que tudo o que tu querias era neste momento estar na tua caminha confortável a dormir, mas não podendo estar... Estás no segundo melhor sítio de sempre aqui na RFM. Ouves grandes músicas comigo, Jéssica Mendes. Como é que eu já estou assim, com energia bem disposta? Porque eu estou aqui desde as 5 da manhã e a ouvir grandes músicas. Portanto, se queres também ficar assim, é ficares por aí desse lado. Tens a Billie Eilish, The Chainsmokers e os Coldplay, Teddy Swims e muito mais para te fazerem companhia aqui na RFM até às 7. Fica por aí desse lado.

0: noite, numa rua deserta e mal iluminada de Ribeira da Boia, Joca desabafa com a sapateira Lourdes, que com a sua sabedoria de crustáceo é uma espécie de Gustavo Santos com pinças.
1: O meu instinto de sapateira diz-me que estás preocupado, Joca. É o quê? As chapadas da Vananda? O poder da Coreia do Norte? O emagrecimento do Zé Lopes?
2: Não, estou mesmo preocupado com o futuro da Ribeira da Boia, Lourdes. Achas que os pobres vão conseguir manter as suas casas e os seus dácias sanderam?
1: A vida são 2 dias, Joca. E o boom são 8. Mas podem parecer 15 minutos se estiveres com a moca.
2: Quê?
1: Não interessa. O importante, pequeno ranhoso, é que percebas que a luta entre ricos e pobres é como a rivalidade entre Vila Barra e Vila Riba. No final, a louça fica toda lavada.
2: Oh, outra vez com as frases para me colar o pistão. Sabes que eu não vou à escola desde que fui expulso por fazer contrabando de Kit Kats.
1: Mas tens de voltar a estudar, Joca. Nem que seja para aprenderes a suar-te.
2: Olá, diz-me lá uma coisa, Lourdes. Se os ricos ganharem, achas que eu posso ser adotado pela Madalena Abcacis?
1: Não sei, mas sei que vais ter de me ir buscar ao aquário de uma marisqueira, porque as sapateiras acabam sempre ao lado de um cesto de pão torrado a ser comidas por ricos.
0: Joca começa a salivar.
2: Cheio, Lourdes! Estás-me a dar uma hambre que eu não me aguento. Estou aqui, estou-te a dar uma martelada.
1: E depois conversavas com quem? Com o Nuno sobre o papel dos caixilhos no 25 de Abril? Com a Rosa sobre a relação entre sindicalismo e mulheres que não se depilam?
2: Pronto, está certo. Tirando tu, é tudo muito toino.
1: É como disse uma vez uma santola que tinha estado no Tibete. Mais vale um espadarte na mão do que 2 a voar.
2: Che, mas os espadartes voam?
3: Bem, tu hoje estás para emirrar, hein? Depois é

Canta Plana de Paixão, a rádio novela aqui da RFM, que é incrível. Podes ver este episódio e todos os outros em todas as plataformas e esperar pelo café da manhã da RFM às 7, a partir das 7, porque eles ali por volta das 8h10 vão estrear um novo episódio desta grande rádio novela. Por agora, Teddy Swims na RFM.

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vontade, se calhar não, mas também faz parte. Eu sei que custa um bocadinho. Estás comigo, Jéssica Mendes, na RFM, e eu não sei quanto a ti, mas eu, às vezes, quando ouço o despertador a tocar bem cedinho, passa-me pela cabeça inventar uma desculpa e não ir. Ou dizer que estou doente, ou que tive um imprevisto e não deu mesmo. Já me passou várias vezes pela cabeça e não é bom, não é saudável pensar isto. Mas, por outro lado, quer dizer, acordar antes do sol nascer é duro. Aliás, eu tenho aqui uma teoria que é: acordar cedo é um estilo de vida que ninguém pediu. Mas eu depois também sei que há pessoas que acordam com vontade, porque querem. Ora para fazer exercício físico, ora para serem mais produtivas. Eu respeito essas pessoas, respeito muito, mas não entendo.

0: 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Vamos lá ver o tempo para esta terça-feira. Podes contar com céu nublado, mas a partir da tarde vão diminuir as nuvens. Aguaceiros no norte e centro, vento mais intenso nas terras altas e faixa costeira e possibilidade de formação de neblina ou nevoeiro matinal. 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Estás comigo, Jéssica Mendes. Daqui a pouco, Sabrina Carpenter na RFA.
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Sabrina Carpenter na RFM, tem uma ótima terça-feira. Por aqui já estamos em contagem decrescente para o que grandioso espetáculo é este RFM, que vai ser no sábado, no Sagres, Campo Pequeno, em Lisboa. O espetáculo está esgotado e por lá vão passar alguns dos teus artistas preferidos: Buba Espinho, Evandro, Vizinhos, HMB, Carolina Deslandes, Bárbara Tinoco. Pode

0: E cá nos encontramos amanhã a partir das 5 da manhã. Obrigada por estares desse lado. Eu sou Jéssica Mendes. Ficas agora com o Café da Manhã da RFM com o Pedro, a Mariana e o Luís. E não te esqueças que às 8h10 estreia um novo episódio da Rádio Novela da RFM, Cataplana de Paixão. Beijinhos e até amanhã.
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10: Bom dia, boa terça-feira com a RFM, eu sou o Pedro Fernandes.
11: Com a Mariana Lee.
10: Ah, agora estava à espera que vocês dissessem.
11: Ah, é a escola, Luís Pinheiro.
10: Okay. É, na escola, cada um diz o seu
11: é
10: nome.
11: Escola. Presente. Presente.
10: Liliana também já está ali pronta para as notícias, Liliana
12: presente
10: Monteiro.
12: Também.
10: Mas é mais daqui a bocadinho. Primeiro, o trânsito, não é, Mariana?
11: É isso, também está presente. 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Atenção que começamos com um acidente na A20, junto ao nó da Nacional 222. Corte de via direita, abrandamentos no local. De resto, apenas o habitual esta hora em Lisboa. Polícia 19 lento desde Terceira e na A2 a fila entre as duas pontes do Feijó. Boa viagem com a RFM nesta terça-feira, com aguaceiros dispersos no norte e no centro, o vento mais forte nas terras altas. De resto, ainda a possibilidade de nevoeiro matinal, mas a matinal vai abrir à tarde.
10: Obrigado, Mariana. As notícias já a seguir na RFM.

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2: Bom dia, sou a Liliana Monteiro. Entre 30 a 50% das infecções em unidades de saúde poderiam ser evitadas. Isto se a higiene das mãos fosse feita nos momentos adequados e com a técnica recomendada. O alerta é de Ana Lebra, responsável pelo Programa de Prevenção e Controlo de Infecções da Direção-Geral da Saúde.
3: As infecções associadas aos cuidados de saúde continuam a ser uma ameaça relevante. Sabemos que uma porção significativa delas, entre 30 a 50%, são evitáveis e, portanto, a higiene das mãos, quando é cumprida de uma forma consistente, permite reduzir o risco de transmissão destes micro-organismos entre doentes, profissionais e ambiente e permite aqui cortar esta cadeia que permite que estas infecções associadas aos cuidados de saúde tenham estes números mais impactantes.
2: No ano passado, a adesão dos profissionais de saúde à higiene das mãos atingiu os 82%, é o valor mais alto desde que há registro. Viseu recebe a partir de hoje um exercício europeu que simula um incêndio rural de grandes dimensões. A Portugal juntam-se Chipre, Chequia, Espanha, França e também a Polónia. O treino é organizado pela Autoridade Nacional de Emergência e Proteção Civil. Vai colocar à prova no terreno a resposta a um incêndio de rápida propagação e com impacto significativo em áreas florestais e aglomerados populacionais. Como vai ser reforçada a rede Siresp, a resposta é dada hoje pelo Grupo de Trabalho criado pelo Governo há cerca de um ano para encontrar uma alternativa ao Sistema Integrado de Redes de Emergência e Segurança em Portugal. A apresentação vai ser feita no Ministério da Administração Interna. Fonte do setor diz à Agência Lusa que vem um investimento de cerca de 36 milhões de euros. Fernando Medina pede ao Governo que termine com a farsa nas negociações sobre a nova lei laboral. No programa Conversa de Eleição da Renascença, o antigo Ministro das Finanças defende que o diploma deve avançar para o Parlamento e avisa que o mesmo deve cair na Assembleia da República. Também o social-democrata Miguel Poiares Maduro admite que a reforma laboral dificilmente será aprovada no Parlamento. Esta semana vai ser decisiva precisamente para esta nova lei. Na quinta-feira há a reunião da concertação social. E o primeiro-ministro está de visita à Alemanha, em Berlim, vai encontrar-se com o chanceler alemão Friedrich Merz.
4: Obrigado, Eliana. Atualizamos as notícias às 7h30 aqui na RFM. 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Mais que cobrir riscos, cuidamos. Fiquei um bocadinho assustado. Isto parece que ainda há muita gente que não lava as mãozinhas, não é?
5: É verdade.
4: Vocês lavaram as mãos hoje, Luís e Mariana?
6: Não me esqueci. Mas lavaste entre os dedos. Essa é que
4: claro,
6: é a grande questão.
4: Sempre entre os dedos. As mãos e dos pés.
6: Senão...

0: Billie Eilish a começar o café da manhã. Esta chama-se Everything I Wanted e era o que muitos de nós queríamos também. É que vamos falar agora.
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0: Ainda agora vim dos Açores e voltava já para lá, com estas condições de trabalho.
2: Claro.
0: Não é,
2: Álvaro? Claro.
0: Então não é que estão a testar a semana de 4 dias de trabalho nos Açores? Isto são cerca de 400 trabalhadores para já. Isto está em testes, não é? Se eles portarem bem, pode ser que isto estique para toda a gente.
2: Era
0: portanto,
2: tão bom.
0: Portem-se bem. Portem-se, vocês trabalhem, vocês tenham produtividade.
3: É pá, dê um exemplo para nós ganharmos todos com isso.
0: É verdade.
2: Gemifrem-se, porque nós, à sexta-feira, há sempre um dia da semana que rendemos menos. Não é?
0: É capaz de haver, não é? Nós somos humanos, epá, não temos o mesmo rendimento todos os dias.
3: É assim, à segunda também rendemos menos porque custa.
2: À segunda rendemos menos.
3: À terça
0: que é, porque... que é o pior dia, não é? Costumam dizer que é o pior dia da semana.
3: Eu digo que é o pior dia para sair da cama.
0: Quarta-feira, a semana já está a meio, dá ali aquela quebra, não é? Depois quinta-feira já estamos a pensar só no fim de semana.
2: Mas dá-te aqui um up. Sexta-feira.
0: A quinta dá o up, não é?
2: Sexta-feira estás on fire porque vem aí o fim de semana, portanto se calhar o melhor dia era a segunda-feira para estarmos em casa.
0: Será que era a segunda-feira?
2: Era, porque depois a terça transformava-se em segunda, estás a perceber? E depois a quarta.
3: A quarta custava-se da cama.
2: Sim, exatamente.
0: E daqui a uns anos estávamos
2: quinta
0: a pedir.
2: Dava-te um up.
0: Não era? Daqui a uns anos estávamos a pedir a terça-feira também.
2: Pronto.
0: É. E era semana de 3 dias, depois 2, depois 1. Pode testar,
2: então, depois vivemos calhar... só.
3: Agora dizemos assim: são 7 horas menos uma nos Açores, não é? Faz falta 2 dias para o fim de semana, menos uma.
0: Pá, que maravilha. Agora, isto não sei se isto é no arquipélago todo, será?
3: Não sei.
0: Pois, e qual é que é o dia? Também não temos aqui informação de
2: não
0: qual
2: temos
0: é que é o dia.
3: Eu acho que pode acontecer empresas.
0: É móvel.
3: Pode, exatamente. Ah. Até porque imagina, se calhar há uns que vêm à sexta e há outros que vêm à segunda para a empresa não parar os.
0: É capaz
3: os 3
0: de ser
3: dias.
0: Isso, Maria. Bem,
2: isso era delicioso entre nós. Era. Não era?
0: Íamos alternando, não é?
2: Não, íamos fazermos.
0: Uma escala.
2: Escolhíamos sempre um dia nosso.
3: Coladinho ao fim de semana.
2: Coladinho ao fim de semana. E propunhamos hoje.
0: Depois era uma guerra. É que só há 2 dias coladinhos ao fim de semana e nós somos 3.
2: Não, íamos sempre no mesmo. Escolhemos um dia entre nós.
0: Mas não é assim que funciona, Luís. Oh, nós temos que alternar para a rádio e não parar.
3: Pois.
2: Pronto.
0: Percebes? Cada um de nós tinha que escolher um dia da semana.
3: Só achas... te ganha à sexta.
0: Só te ganha à segunda.
3: Pronto.
0: Tchau, Luís. Vens à terça. Voltas à terça.
2: Sou sempre o mais crucificado.
0: Ah, é assim, Luís. Ah, isto é por...
3: É a última a chegar.
0: Isto é por antes de casa, percebes? Lá de chegar o teu tempo.
2: Eu não sei se sabem, mas, entretanto, do nosso grupo dos Açubios, a Associação dos Açubios do Tâmega e Sousa, está on fire.
0: É, pá, já lá voltamos.
2: On fire.

0: Somber e Back to France. Passam agora 12 minutos das 7. 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Quem também precisa de ajuda é a Luís Pinheiro e o seu cãozinho, não é, Luís Pinheiro?
1: É verdade, o meu querido Batom está a precisar tanto de ajuda. Já não sei o que fazer mais.
0: A começar pelo nome, coitadito.
1: Eu não criei um cão para isto.
0: Já a seguir. Está com treinamento, não é?
1: Está com treinamento.
2: Treinamento.
1: Força, força e fé.
0: Treinamento.
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0: Feels Like I'm Falling In Love, são os Coldplay e as grandes músicas da tua RFM. Bom dia, eu sou o Pedro Fernandes com a Marina Alvim, Luís Pinheiro, e este é o teu café da manhã. Todos temos canitos, não é? O Luís Pinheiro tem um coitado que se chama Batom, já sofre com o nome, mas tem mais problemas o cão, não é?
1: Tem grandes problemas. Como sabem, há pouco tempo eu falei aqui dele ter sido convidado a sair da sua creche, do seu hotel, onde estava instalado há vários dias.
2: Não estava cá.
0: Uma desgraça.
1: É verdade, o Batom portou-se bastante mal, portanto atirou-se a cães muito maiores do que ele.
0: Tem mania das grandezas.
1: Tem mania das grandezas e, portanto, foi convidado.
0: Gentilmente
1: a sair e a ir em alturas do ano em que aquilo não tivesse com tantos cães. Pronto.
0: Que alturas são essas?
1: Epá, por exemplo, agora esta semana, por exemplo, deve estar com muito pouca gente.
2: Fora
1: Páscoa, verão, Natal.
0: Época alta, não contei com o Batom, não é?
1: Não contei com o Batom, por favor. E agora eu pus o Batom num treinador. Portanto, o treinador vai buscá-lo a casa, leva-o para um descampado, com outros cães também, para eu ver se ele fica um bocadinho mais educado.
2: Civilizado.
1: Sim, civilizado. E eles fazem um excelente trabalho, atenção, um excelente trabalho. Só que ontem não foi o treinador mor ao treino. Portanto, foram duas pessoas...
0: Foi o professor substituto.
1: Foram dois professores substitutos. E o que é que acontece? O Batom já estava bem com os cães, só que ele gosta de levar a fasquia. E eles vão para um descampado perto, ali de Alcochete e tudo mais. E o que é que acontece? Ontem, chamavam o Batom, chamavam, e não sabiam dele. E a certa altura, veem um touro a correr. E quando eu digo touro?
2: Literalmente.
1: É um touro.
0: Porque
1: o Batom resolveu atirar-se a um touro.
0: Boa.
1: E então andou a ladrar atrás do touro.
0: A provocá-lo.
1: Era o touro a fugir do Batom.
2: Era
1: o touro a fugir do Batom e o Batom a tentar apanhá-lo, a tentar abocanhá-lo. Agora, eu nunca dei uma educação ao Batom que sugerisse que ele fosse forcado, não é? Portanto, eu nunca tive,
0: não é uma tradição.
1: Eu não cresci com pósteres do Ribartelos na sala. Eu nunca pus o barrete verde em cima dele para ele ficar focado.
0: Nada que indicasse este gosto.
1: Nada,
0: não é?
1: Nada. Agora, o que é que eu faço com um cão que quer ser cabo do aposento da moita? Eu não tenho vagar para isto, não é? Eu não sei o que é que hei de fazer.
2: E o treinador não o despediu também, não?
1: Não, disseram-me só, ele portou-se muito mal, aconteceu isto assim. Eu nunca fui à moita, nunca levei aos treinos, portanto eu não sei o que é que ele está aqui a fazer.
0: É o instinto animal.
1: É o instinto.
2: Quando tu passeias o Batom na rua, ele também se mete com os outros cães? Ele tem esse mau fitio?
1: Mete. E mete-se só com cães muito maiores do que ele.
2: Olha, mas é corajoso, é?
1: Não, isso, corajoso não tem nada a ver com
0: inconsciente.
2: Ou inconsciente
0: também tem a ver com o Luís.
1: Sim,
0: parte
1: não,
0: tem.
1: Inconsciência tem. Agora, correr atrás de um touro. Eu nunca vi um cão a meter medo a um touro. Foi a primeira vez que vi.

0: portanto, é pá,
1: gostava.
0: Pronto.
1: Sim, senhor.
0: Gostava de pôr, se houver algum grupo de forcados para cães, é pá, que me digam, por favor, que eu ponho lá o batom para os treinos.
1: Ou levem o batom?
0: Sim.
1: Levem o batom.
0: Pronto, ele fica a cabo do vosso aposento, está bem?
1: Maravilha. E se achas que ele é o rabejador ou é o homem?
0: Ele é cabo, ele é cabo. O cabo é o caras.
1: Ah, okay.
0: Acho eu. Pá, não te quero estar aqui a fazer confusão, eu não sei muito os termos.
1: Vai lá, já tu não sabes. Pergunta ao batom. Isso. Pergunta ao batom que ele deve saber.
0: Epá, não tenho a farda para ele. Portanto, eu não tenho barrete verde nem a cinta vermelha. Portanto, se tivessem a arranjar.
1: Mas não é preciso.
0: Agradeci.

0: Second Voice, Let Me Be. Só grandes músicas, estás com a RFM, claro. Vamos saber como é que estão as coisas no trânsito esta hora, Maria Alves.
1: 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Ainda há problemas a norte, houve acidente na A20, junto ao nó da Nacional 222. Corte via direita no sentido norte-sul. Há resistência à passagem. Também já se para na VCI, entre o mercado e a A13 e do final da A1 a Norte Francos. Em Lisboa, o IC19 lento de Terceira Amadora, A5 em Porto Salvo e na A2 a fila na Baixa de Corroios. Boa viagem com a RFM esta terça-feira. 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Hoje com aguaceiros dispersos previstos para o norte e centro, vento mais intenso nas terras altas. De resto, ainda há alguma possibilidade de nevoeiro matinal, mas lá está, depois vai abrir à tarde.
0: Muito obrigado, Mariana. Agora, então, as notícias, a edição das 7h30 na RFM.
2: Olá, bom dia. Sou a Liliana Monteiro. Até metade das infecções hospitalares podiam ser evitadas. Isto porque são contraídas nos cuidados de saúde por causa da falta de higiene das mãos. O alerta é da responsável pelo Programa de Prevenção e Controlo de Infecções da Direção-Geral da Saúde neste Dia Mundial da Higiene das Mãos. Ana Lebre diz que a prática reduz significativamente o impacto destas infecções. Fernando Medina acusa o Governo de estar a levar a cabo uma farsa nas negociações sobre a reforma laboral. Na semana que será decisiva para o pacote laboral, o antigo Ministro das Finanças lamenta no programa Conversa de Eleição da Renascença e condena a pressão feita pelo Governo sobre a UGT, defende o envio do diploma para o Parlamento o mais rápido possível. Nenhum país vai conseguir evitar o impacto do choque energético provocado pelo bloqueio do Estreito de Hormuz. Quem o diz é a diretora do Fundo Monetário Internacional. No futebol, o Sporting venceu Vitória por 5-1 no estádio José Alvalade, um jogo decidido ainda na primeira parte, com golos de Gonçalo Inácio, Daniel Bragança, Maxi Araújo, antes de Luís Soares e Luís Guilherme.
0: Obrigado, Liliana. Continua a dar-nos estas boas notícias, por favor. Só pela manhã.
3: Sim, por favor.
2: É que sim, ainda temos mais dois jogos para dar boas notícias.
3: Muito obrigado.
0: Ora, agora, boas notícias também. Ontem demos o barulho a este aqui na RFM, portanto despachámos logo o barulho à primeira. Hoje temos barulho novo.
4: Que barulho é este? Na RFM.
0: Ontem era este. Bater no microfone. Repliquei aqui, igualzinho.
1: Igualzinho. Sempre que eu ouvi esse barulho, preciso dizer assim: quem é?
0: Hoje então, começamos com 500 euros. O número de telefone é o mesmo também: 213814540. Que barulho é este na RFM? Ouve lá com atenção. Muito diferente daquilo, não é? Aí já estou a ajudar. É que parece diferente daquilo que nós sabemos que é.
3: Pedro, por favor.
1: Podes ligar agora, vamos atender a terceira chamada. Boa sorte.
0: O que barulho é este? 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

0: Bom dia, estás com a RFM e está na hora de jogarmos ao Corulho Este.
1: Que barulho é este? Na RFM. 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
0: Ele já jogou, ele já ganhou, mas entretanto já deve ter torrado o dinheiro todo porque vai à procura de mais. Olá, Nuno, bom dia.
2: Olá, bom dia.
3: Nuno Costa de Espinho.
0: Então, já gastaste o dinheiro todo que ganhaste aqui no barulho?
2: Não.
0: Estás a acumular, não é?
3: Queres mais 500?
2: Para as férias.
0: Exato, para as férias. Oh, Nuno, qual foi o outro barulho que adivinhaste?
2: Fechar um porta-luvas num carro.
0: Ah, muito bem.
4: Ah, era difícil, lembro-me desse.
0: Esse era difícil, sim senhor.
4: Durou e bem.
0: Por isso é que rendeu 17 mil euros.
4: Exatamente.
0: Ora, Nuno, então temos aqui um barulho novo a valer 500 euros. Diz-me lá, que barulho é este? E agora, 15 segundos.
2: Parece-me bater com uma caneta em cima da mesa. Várias vezes.
0: Bater com uma caneta em cima da mesa. Bem, a coisa que não nos falta aqui são canetas.
4: Sim, e mesas.
0: E mesas também,
4: vamos
0: não
4: lá
0: é?
4: Ver.
0: Também estavas mais longe do microfone.
4: Pois é.
0: Pois, Nuno, o teu palpite para 500 euros está errado.
3: Deixa dinheiro para os outros, malandro.
0: Não, o Nuno também gosta de receber prémios maiores, não é, Nuno?
2: É, claro.
0: Claro.
4: Deixa-me ficar chorudo.
0: Antes dos 10 mil ele não volta a ligar. Nuno, grande abraço.
3: Obrigado.
0: Tudo bom,
2: muito
0: bem.
4: Um abraço.
0: Foi o barulho este com 121 no coração do bairro para melhor o aconselhar. Continua a tentar, boa sorte.

0: Ele é meio Dilcinho, leva tudo. Olha, e nós levamos, está o Rock in Rio Lisboa 2026. Nós temos aqui convites para poderes levar 4 amigos.
1: É que não é um, nem dois, nem três, são 4 amigos.
2: Se o teu dia preferido é sábado 20 de junho, o dia em que atuam Katy Perry, Charlie Puth, Pedro Sampaio, Kalema, Audrey Nuna, Nena, Maninho, Bebe Rexha, como é que se diz?
0: Bibi Rexha.
2: Estava-me só mal. Os Napa, a Sofia Câmara, olha, muitos mais. Então, este dia 20 de junho, hoje, houve a RFM com atenção.
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0: É verdade, atenção. Eu só te vou dar uma dica: o alarme vai tocar durante o café da manhã. Não te diga quando.
3: Epá, claro,
0: vais ter que ficar atento. Fica por aí com a RFM. Já a seguir, quem é que vem? Anjos e Anselmo Ralph.
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0: Os Anjos e Anselmo Ralph até ao fim. Faltam agora 10 minutos para as 8. 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Queria perguntar-vos aqui uma coisa. Como é que foi o vosso baile de finalistas do 12º ano? Lembram-se disso?
1: Não tive.
2: Eu lembro-me perfeitamente.
0: Eu também tive. Eu estive no pavilhão da escola. Lembro que pedi um blazer emprestado já não sei a quem. E lá fui eu.
1: E correu bem, Pedro?
0: Mas não tenho grandes memórias, por acaso.
1: Foi mais especial para ela do que para ti.
0: Eu acho que nem havia uma ela na altura. Ou havia?
1: Não, 12º já era a Rita.
0: Mas ela não foi, porque foi na minha escola secundária.
1: Ok.
0: Pois, fui sozinho ao baile de finalistas, foi triste.
2: Mas foste sozinho, como assim?
1: Foste com amigos.
0: Sozinho, não tinha um par.
2: Ah, ok.
1: E o Luís?
0: Não, pelo menos eu não me lembro.
2: Eu fui com a minha família toda.
0: Com a tua família toda?
2: Sim. Pais, lembro-me que só foi uma irmã minha.
1: Também não beijou.
0: Eu não me lembro dos meus pais.
2: Também não beijei.
1: Também não beijaste.
2: Não, era eu e toda a gente ia de família, não é?
0: Pois, ninguém... é que eu não me lembro de haver famílias envolvidas no baile de finalistas do 12º ano.
2: Acho que a partir de uma data... começou a fazer-se assim.
0: Mas se calhar era porque era na escola secundária de Monte Caparica que eles não queriam ir. Tinham medo. Mas olha, o meu filho vai ter agora um baile de finalistas, 12º ano.
2: Pai, eu estou convidado.
1: Olha, lá está, pais.
0: Eu vou ter que ir, não, eu quero ir, faço questão de ir. Adorei o convite. Vou com a minha mulher, com a Rita.
1: Faz com a mesma do 12º.
0: Com a mesma do meu 12º. Mas temos que ir de gala.
2: Claro!
1: Uau!
0: É tipo casamento, é mesas de 10 ou 12 pessoas.
2: É,
0: não sei
2: redondas.
0: Com quem é que me vou sentar, mesas redondas.
1: O que poupam no álcool, porque os meninos já não vão enfrascar-se todos, porque estão lá os pais.
0: Exatamente,
1: poupam no álcool.
0: Ou vão ter que beber às escondidas.
2: Mas a mesa pode ser estranha, percebes?
0: Pois é isso, quem é que. Não é?
2: Olha, na mesa dos meus pais, na altura, na minha família, calhou Jorge Jesus.
0: O quê?
2: É Jorge Jesus. Jorge Jesus, sua esposa, seu filho.
0: Porque também tinha o filho.
2: Tinha o filho lá na minha escola.
0: O Mauro.
2: Um grande Mauro. E portanto ficámos todos na mesma mesa. Epá, e foi divertido, porque de repente eu estou a jantar com o Jorge Jesus.
1: Mas ele já era da treinadora.
2: Já era. Na altura estava a treinar.
0: Era o Benfica.
2: Já era o Benfica.
1: Okay.
0: O Mauro, Benfica. Que agora tem uma marca de amêndoa amarga.
2: Exatamente.
0: Pode se ver de onde é que isto começou, não é?
1: Amorgas.
0: Não, é amém. Chama-se Amém,
2: exatamente.
0: Andamos aqui a fazer publicidade. Temos agora, não é?
2: E pronto, portanto, tu vais descobrir, vai ser giro, porque as mesas são sempre um sorteio e de repente tu não sabes nem com quem é que vai calhar.
0: Se calhar fico com os pais da namorada do meu filho.
2: Achas que vai?
0: Pode ser o primeiro jantar.
2: Epá, eu duvido muito, eles normalmente não aproximam.
0: É mesmo sorteio,
2: é sorteio máximo.
0: Ok.
2: Pelo menos na minha escola.
0: Vai ser engraçado.
1: Era assim, boa sorte.
2: Para criar aqui uma ligação entre pais também. E depois pode eventualmente acabar a dançar uma valsa com.
0: Epá!
1: O compadre?
2: A mãe?
0: É duro.
1: A comadre,
2: exatamente.
0: É duro porque eu vou pisá-la. Tenho a certeza.
1: É duro para ela, exatamente.
0: É duro para ela. Então, eu vou ficar sentadinho. Só a jantar, não é? E
1: olha,
0: a observar.
1: Desfruta, queremos saber, tá, queremos saber.
0: Olha, ao menos já tenho fato, que é o do grandioso espetáculo. É este. dá para rentabilizar o fatinho. Ai, ai, olha, são isso. Eles crescem, como diz a Marina Alvim, não é?
1: Eles crescem.
2: Olha, já agora gostávamos de saber como é que foi o teu baile de finalistas.
0: Exatamente, conta-nos tudo.
2: Se levaste pais, não levaste.
0: 962-007-888, estás com o RFM.

0: Bom dia, estás com a RFM?
1: Que é isto?
0: Olha, e mais não digo. Se estiveste atento ao café da manhã, já sabes para que é que isto serve. Já a seguir as notícias e o trânsito na RFM. Bom dia.
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0: Boa terça-feira, estás com a RFM. Vamos espreitar o trânsito, Marina Alvim.
10: 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Complicou no eixo norte-sul, houve acidente em Campo Lide, corte via esquerda no sentido norte-sul, fila em Sete Rios. De resto, ainda as demoras habituais a esta hora em Lisboa, também no Porto, a VCI lenta nos dois sentidos. E complicou foi na A20, houve acidente. Tens corte via direita em A20, no sentido norte-sul, também a provocar demora. 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Esta terça-feira com aguaceiros dispersos no norte e no centro, vento mais intenso nas terras altas e ainda possibilidade de nevoeiro matinal.
0: Obrigado, Mariana. Já a seguir então as notícias, é a edição das 8. Fica por aí.
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3: Olá, bom dia, sou a Liliana Monteiro. PSD e CDS propõem ao Governo a criação de um programa de voluntariado cívico-militar. É dirigido aos jovens entre os 18 e os 23 anos. A ideia passa por atrair jovens para as Forças Armadas através de uma retribuição única de 439 euros e a possibilidade de tirarem a carta de condução gratuitamente. O programa chama-se Defender Portugal e teria a duração de 3 a 6 semanas, uma parte a cumprir em regime de internato. Até 50% das infecções contraídas durante a prestação de cuidados de saúde poderiam ser evitadas, isto se a higiene das mãos fosse feita nos momentos adequados e com a técnica recomendada. O alerta é de Ana Lebra, responsável pelo Programa de Prevenção e Controlo de Infecções da Direção-Geral da Saúde. Segundo dia de greve dos trabalhadores, precisamente na saúde, a paralisação teve ontem uma adesão de 70%, isto de acordo com o Sindicato Nacional de Trabalhadores dos Serviços e Entidades com Fins Públicos. As cirurgias programadas de ambulatório e as consultas externas foram os serviços mais afetados. O protesto termina à meia-noite. Mais de 700 operacionais de vários países participam hoje no exercício europeu, que encena um incêndio rural de alta dimensão em Viseu. O exercício prolonga-se até quinta-feira. Chipre, Chequia, Espanha, a França e a Polónia são alguns desses países que se juntam aos operacionais portugueses. No futebol, o Sporting venceu o Vitória por 5-1 no estádio José Alvalade, num jogo decidido ainda na primeira parte. Com este resultado, os Leões igualaram os 76 pontos do Benfica. Estão ambos em segundo lugar a duas jornadas da final. A Áustria expulsou 3 diplomatas russos acusados de espionagem. O anúncio foi feito pelo Ministério dos Negócios Estrangeiros. Os visados já abandonaram o país, segundo avança a BBC. Os diplomatas recorriam a antenas instaladas nos telhados de edifícios diplomáticos para recolherem informações. Antivírus em cruzeiro de luxo. O casal holandês e um cidadão alemão são os mortos já confirmados. Está em estudo a operação de evacuação deste cruzeiro, que se encontra na costa ocidental africana. Cabo Verde recusou a atracagem devido à possibilidade de haver um surto a bordo.
4: Obrigado, Liliana. As notícias voltam às 8h30 aqui na RFM. 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Eu sou o Pedro Fernandes com a Marina Alvim e Luís Pinheiro. E já a seguir, mais um episódio de Cataplana de Paixão. Já é o 16º episódio. Se não ouviste ainda, estás a perder a radionovela com maior audiência do país. Também é única, não é? Neste caso é única. É já a seguir. Olha quem é que vem tocar a seguir, Marina Alvim, aí na rádio, diz lá.
5: Bibi Rexha.
4: Bibi Rexha.
5: Faithless.
4: Exatamente.
5: New Religion.
4: É já a seguir. 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

0: 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Tudo pronto para mais um episódio de Cataplana de Paixão.
1: Sim.
0: Carla Filipa continua a tentar esconder que é sereia, mas está cada vez mais difícil. E Nuno Ranhoca poderá ter que desistir do seu sonho dos caixilhos. E é uma pena porque toda a gente sabe que
1: caixilhos
0: é vida. É vida. Vamos a isto, Cataplana de Paixão, episódio 16. 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

0: Uma da tarde no melhor estúdio de gravação de Portugal, o Sons e Dívidas. Perante o olhar atento de Vonanda, Carla Filipa grava mais um jingle de publicidade, fazendo uso da sua voz de sereia inocente que nunca foi ao Pornhub.
1: Podes pôr, Lito, eu estou pronta para gravar.
2: Está bem, só um bocadinho, oh, coisinha, que eu só vou mexer aqui em botões que não fazem nada como os DJs. Espera aí.
3: Coisinha?
1: Sim, oh, Vonanda, eu não lhe quis dizer o meu nome com medo que desconfiasse que sou uma sereia.
3: Oh, filha, tens juízo. Estás numa cadeira de rodas, com uma barbatana a pingar água para o tapete. Tu achas que é o nome que eu ia fazer desconfiar?
1: Ai, tenho certeza, Vonanda. É que se o mundo descobre, ainda me levam para fazer experiências ou mandam a Ana Leal atrás de mim.
3: Ah, desgraçada rapariga. Carla Filipa é mais nome de badalhoca de Famalicão do que sereia.
1: Disparate, eu nem sou de Famalicão.
3: Mas és um bocadinho badalhoca, filha. Às vezes vê que fechas a porta da casa de banho e ouve: estás num insta de olor em Sertigão.
2: Pronto, já está. Oh, coisinha, pronto, quando quiseres, vá.
1: Lito, Carla Filipa, podes tratar-me por Carla Filipa, que é o meu nome.
2: Peraí, peraí. Carla Filipa?
1: Uhum.
2: Tu és uma sereia?
1: Não!
3: Sereia? Qual sereia? Então o homem está parvo! Já uma vez vi uma sereia com o topo da manga.
2: Epá, vocês desculpem lá, mas é que para mim Carla Filipa é nome de sereia.
3: Oh, filho, tá bem. Isso é porque nunca saíste à noite e Famalicão. Vá lá, é meter a música a despachar que eu ainda tenho que ir passar na baixa para comprar palmilhas e AMD. Vá gravar.
0: Lito põe a música do jingle e faz sinal a Carla Filipa para cantar.
2: Pronto, vamos lá a isto então.
1: Como é que é?
2: Músculos de aço. Vem, vem, vem, vem.

0: Vou dizer uma coisa. Vou dizer uma coisa.
1: Sim.
0: Está lindo. Está lindo.
1: Obrigada. Ai, tu não queres que eu repita? Eu posso fazer assim uma voz com mais corpo, tipo camané com grito.
0: Não, está perfeito. Tá perfeito. Carla Filipa, tá a afinação, o tom, os perdigotes, tudo. Está tudo.
1: Obrigada.
2: A voz de Carla Filipa emociona Litó de tal maneira que até uma parte do seu corpo, adormecida desde um trágico acidente com uma sunga, acorda inesperadamente.
0: Ódia!
1: Oh, que som é este?
3: Não ligues, filha. É uma piada brejeira. O argumento deste estadista já escreveu para o Fernando Rocha e às vezes escapa-lhe a mão.
2: Entretanto, na Salmonella, Vítor Rodolfo, o único mediador imobiliário que não usa calças skinny, tenta convencer Rosa a vender o seu estabelecimento com propostas irrecusáveis.
4: Rosa, um jantar romântico com o Zé Milhazes.
5: Não!
4: O número de telefone do Fernando Tordo.
5: Oh, já tenho!
4: Então espera aí, vou lá esta. Um pelo do nariz do José Fidalgo.
5: Deste nariz ou do antigo?
4: Do antigo.
5: Oh, e quem é que me garante que é mesmo dele?
2: Vítor escreve num guardanapo enquanto os clientes fazem pedidos a Rosa.
6: Rosa, quem esmagasse a chave na fria, por favor?
7: E nós imperiais, mexer cerveja, são os escobos para fazer uma virada.
6: Já vai!
4: Rosa, aqui tens a prova de que o pelo é mesmo do nariz do Zé Fidalgo. Um certificado de ADN.
5: Oh! Oh, e se escreveste tu agora num guardanapo que eu bem vi, ó. Oh.
4: Ah, espera lá agora, que a doutora não aceita certificados de ADN em guardanapos, espera aí.
2: Os pedidos continuam.
8: Oh, Rosa, havia meio um panado ao forreca,
5: tá
8: faz
5: bem,
8: favor.
5: Tá bem.
0: E meia azeitona para levar.
5: Tá bem.
9: Oh, Vítor, eu já te disse que a salmonela não está à venda.
4: Rosa, o progresso é inevitável, Rosa. É como os escuteiros à porta das secções de voto.
9: A única coisa inevitável nesta vida é Ivete Sangalo no Rock in Rio, Vítor! E sai-me da frente antes que leves um rotativo!
2: Vítor não sai e Rosa dá-lhe mesmo um rotativo. Que o atira ao chão.
8: Ai.
2: Espalhando as fotos de banhistas em topless que trazia no bolso.
9: Oh. O que é isto? Fotos de banhistas em topless que trazias no bolso?
4: Mas topless, pá? Isto são fotos para colorir, tipo livro infantil. Estão em topless para a pessoa desenhar por cima uma camisola, uma t-shirt, um gorro.
9: Vítor, tu diz-me a verdade. Tu és Mirone?
4: Não. Eu não acabei. Ainda me falta termodinâmica das dunas e binóculos dois. Por isso é que fui para mediador imobiliário.
2: Perto dali, Nuno Ranhoca trabalha na sua oficina de caixilhos quando, de repente, surge o seu pai, Tó Ranhoca, com uma gravata verde e vermelha.
10: Que é isso, pai? Hoje joga a seleção?
11: Que um pai alcoólico já não pode vestir-se bem para visitar o filho.
2: Tó Ranhoca abre uma mini com o dedo grande do pé. E olha em volta, observando a oficina.
11: Então isto é que é a tua oficina. Sim, senhora. Está aqui muito dinheirinho investido em máquinas estrangeiras, calendários de gajas boas.
10: Pai, se não te importas, eu estou cheio de trabalho. O Zé Raposo encomendou duas marquises em vidro fumado para poder andar nu à vontade. Não tenho tempo para estar agora com...
2: Tó interrompe Nuno com uma estalada.
10: Ei!
11: O que é que tu andas a fazer à tua vida, Nuno? Tu és campeão de minigolf, caramba. Tu achas que o Ronaldo tinha chegado onde chegou se tivesse seguido o seu sonho de abrir uma loja de kebabs no Funchal?
10: Ele tinha esse sonho.
12: É um exemplo!
10: Mas é um exemplo que não faz sentido. Os caixilhos não têm molho, pai. Têm sentimentos, como nós.
11: Se tu continuas nesse rumo, Nuno Ranhoca, tu não vês que vais acabar bêbado como o teu pai? Passa os dias a beber macieira de penalti e a ver o Tokyo Drift.
10: Nunca, pai, nunca. Tu és assim por causa do trauma de teres ficado com os testículos presos no elevador do Colombo. Eu nunca serei como tu. Eu fecho sempre a braguilha.
11: O meu trauma não é esse, Nuno. É algo muito mais terrível. Algo que não desejo nem ao Passos Coelho.
2: Qual será o trauma de Tó? Será que Nuno vai deixar os caixilhos e apostar no glamour do minigolf? E Carlos Moedas e Joana Marques são mesmo filhos do mesmo pai? Tudo isto se saberá, mas não dizemos quando, para continuarem a ver os próximos episódios.

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1: é vida! Bom dia com a RFM.

0: I Don't Know Me, estás com a RFM, a rádio das grandes músicas. Bom dia, boa terça-feira. Ora, e quando é que percebes que uma coisa funciona bem?
1: Quando há problemas.
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2: Está bem.
0: Porque okay. 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Já a seguir, no café da manhã da RFM, quem é que vem? Justin Bieber. Podem abrir a porta,
2: e não há
0: favor.
2: Mais ninguém?
0: Ah, a pipoca mais doce.
2: Ah,
0: vem logo a seguir, está bem?
2: Okay.
0: Fica por aí, bom dia.
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0: Os Napa e Deslocado, as grandes músicas da tua RFM. E agora sabemos como é que está o trânsito para deslocações, Mariana Alves.
1: 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Atenção que se mantém o acidente no eixo norte-sul em Campo Lido, só se passa pela direita, no sentido norte-sul. Há demora desde a Meixoeira. Ainda há as filas habituais a esta hora, na A2, na Baixa de Corroios, na A5, na Marginal, em Oeiras, e na A5 em Porto Salvo. No Porto, além das demoras habituais na VCI, ainda o acidente da A20, sentido norte-sul. Corte via esquerda em A20, a fila quase a chegar à ponte do Freixo. Cruz, credo, muita paciência. Cá estamos para te fazer companhia nesta terça-feira, 5 de maio, com aguaceiros dispersos no norte e no centro. O vento mais intenso nas terras altas e ainda a possibilidade de nevoeiro matinal.
0: Obrigado, Mariana. Avançamos para as notícias na RFM.
2: Olá, bom dia. Sou a Liliana Monteiro. Fundo Monetário Internacional está pessimista. O FMI diz que nenhum país vai conseguir evitar o impacto do choque energético provocado pelo bloqueio no Estreito de Hormuz. A diretora do Fundo Monetário Internacional sublinha que nenhum país evitará o impacto dos preços altos, prevendo que a crise global se vá aprofundar. Viseu recebe a partir de hoje um exercício europeu que simula um incêndio rural de grandes dimensões. A Portugal juntam-se países como Chipre, Chequia, Espanha, França e também a Polónia. O treino é organizado pela Autoridade Nacional de Emergência e Proteção Civil. Segundo dia de greve dos trabalhadores da saúde, a paralisação ontem teve uma adesão de 70%, de acordo com o Sindicato Nacional de Trabalhadores dos Serviços e Entidades com Fins Públicos. As cirurgias programadas de ambulatório, as consultas externas foram os serviços mais afetados. O protesto termina à meia-noite. Até metade das infecções contraídas durante a prestação de cuidados de saúde poderiam ser evitadas se a higiene das mãos fosse feita nos momentos adequados. Um alerta do Programa de Prevenção e Controlo de Infecções da Direção-Geral da Saúde.
0: Lavem as mãos pela nossa saúde, pela vossa saúde, pela saúde de todos. 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Já a seguir, do Café da Manhã da RFM, junta-se a nós a pipoca mais doce. Fica por aí, boa terça-feira com a RFM.
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Somebody Undressed, e nem de propósito. Pipoca mais doce. Esquisito. Undressed. Mas tudo bem, vamos avançar. 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Queres cantar, Luís? Ela é

0: pode comer.
1: Parecia só uma melga a passar.
2: Ah, estou sempre a inovar, não é? Esta vez foi melga, em modo melga.
1: Bom dia, Pipoca.
2: Bom dia.
3: Olá, meus comboizinhos da CP que estão sempre atrasados.
4: Pouca terra, pouca terra.
3: Tenho andado muito de comboio e isto tem-me enervado muito.
4: A sério?
3: Tem-me enervado. Os atrasos da CP estão a dar cabo de mim.
1: Tens de ser tu a puxar por eles.
2: Tens de ter um jato privado.
3: Tens de empurrar o comboio. Claro. Com
2: não, tens de ter um jato privado. Tenta oferecer um jato privado.
3: Ah, que a pessoa quer ser mais sustentável, andar transportes públicos e tu. E depois é isto.
2: É jato elétrico privado.
3: Jato elétrico. Ora, malta que vai ao Rock in Rio, tipo toda a gente, tenho dois anúncios importantes a fazer. Primeiro.
1: Então.
3: 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É música para os meus ouvidos, porque a mensagem número 4.
1: Já foi, né, Luís?
2: Epá, já foi.
3: vocês acham que a malta já tem aquilo lá pronto?
1: Não, assim, o Luís já tem aquilo ligado e está a ver as
3: já
1: mensagens
3: aqui. Desde ontem que já está a receber.
2: Está a cair.
3: Pronto, então a mensagem número 4 é a grande vencedora de um bilhete duplo para dia 28 de junho e ainda dois MBWay Pulse.
1: Maravilha, parabéns.
3: Parabéns. Olhem, eu hoje quero partilhar convosco uma coisa quente que eu ando aqui a remoer. E que é uma coisa que eu já tinha sentido quando fiz a minha primeira tour de stand-up há 6 ou 7 anos. Portanto, eu achava que isto podia passar com o tempo, mas pelos vistos não. Então o que é que sucede? Sucede que apesar de eu andar por este país fora, a pisar algumas das maiores salas de espetáculos deste país, pronto, e o auditório de Turduzendo, na Covilhã também, eu descobri, com grande tristeza minha, que me falta star quality, sabem?
1: Então,
3: falta
1: star quality.
3: Não falta nada. Eu vou provar.
1: Então,
3: é triste, porque eu sinto que eu tinha tudo para ser uma grande estrela. Mas depois eu continuo a pensar pequenino por dentro, não é? E portanto eu não vou chegar a lado nenhum. E eu posso dar-vos vários exemplos de como eu sou pouquinha. Por exemplo, lá está. Como é que eu me desloco para os espetáculos?
1: De carro próprio?
3: Como? De helicóptero? Transportada em ombros, não é? Por 4 morenos gostosões e oleados? Quero como eu me sinto sempre. Abanada com folhas de palmeira, nada disso. Eu vou de comboio, sujeita aos atrasos da CP e a apanhar um camadão de nervos antes de cada atuação. Portanto, o resto da equipa vai de carro, mas eu vou o tempo todo em modo radar, a apitar sempre que ultrapassam os 120 km/h. Portanto, não vale a pena, enervo muito. Agora, imaginem o glamour que não é eu chegar à estação de campanhã a arrastar a minha malinha.
5: Que não é inha, que nós sabemos como é que você se transporta.
3: Tenho andado sempre com uma linha de...
1: A equipa leva o resto, é isso?
3: Não. Levo muito travel light ou light travel, não sei como é que se diz. Muito. Depois, no final dos espetáculos, lá vou eu do Uber para o hotel. Em Braga, o segurança foi um grande querido, o segurança da sala, porque ele ficou comigo à espera até o Uber chegar. E dizia ele, olha, é a primeira vez que eu vejo isto a acontecer. Uma artista está a sair daqui sozinha. Normalmente trazem uma equipa enorme. Tem motorista à espera. É que nem sequer saem aqui pela porta principal para não serem vistos. Eu não percebi se isto era um elogio. Se o senhor estava só com pena.
1: Eu acho que era pena, sim.
3: Achas?
1: Não tem amigos, não é? Deixa-me aqui sozinho.
5: Não, mas tu dizer para poupar dinheiro assim não paga mais ninguém, é tudo para mim.
3: É que foi, por acaso foi um bocado triste, porque tudo às escuras.
1: Eu agora senti tristeza nisso, sim.
3: Mas eu quero com isto acreditar que o senhor está a dizer sim, senhora, ponha os olhos nesta moça que não tem
1: um exemplo.
3: Não tem um pingo de vaidade dentro dela. Pois, maquilhagem e cabelo, seria de esperar que eu tivesse toda uma equipa à disposição, só para melhorar um pouco aquilo que já é incrível de base, pronto. Mas não, sou mesmo eu que trato o assunto, à exceção de Lisboa e Porto, em que os espetáculos foram gravados. Se eu podia ter alguém a tratar do assunto em cada cidade, podia, se calhar até devia, mas o processo demora para aí 2 horas e eu preciso desse tempo para dormir, perdão, para me preparar, para oferecer o melhor espetáculo em cada cidade. Pois, por fim, para mim, o mais flagrante, o camarim. Artista que é artista tem sempre todo um conjunto de pedidos excêntricos.
1: Exigências, claro.
3: O que é que eu peço? Bolachas de água e sal e um iogurte proteico da Danone. É isto.
5: Olha, agora é que eu fiquei com pena.
3: É só isto.
1: Não, os frutos secos. Não,
3: e deixem-me dar-vos aqui alguns dos exemplos mais avariados que já aconteceram. na história dos artistas. Por exemplo, Van Halen. Como é que vocês dizem?
1: Van Halen.
3: Vocês perceberam. Vans. Então, o que é que eles pedem? Uma taça gigantesca de M&M's, mas sem os castanhos. Portanto, houve um desgraçado qualquer que teve de estar ali com uma pinça a retirar tudo quanto era M&M castanho. Depois disto, ninguém pode queixar-se qual é o seu trabalho. Ah, pronto, mas calhar os senhores eram só alérgicos ao corante castanho. Não eram? Eles faziam isto, era um teste para terem a certeza de que a produção tinha lido todo
1: Exatamente.
3: O contrato
2: Muito bem.
3: Com atenção. Portanto, repito, vocês nunca mais se queixem do vosso trabalho. Pensem nesta alminha ali a tirar. Justin Bieber exigiu banheira com 80 quilos de gelo. Pronto, provavelmente para refrescar as ideias e não voltar a fazer coisas estúpidas como casar com a Hailey Baldwin. Pronto, desculpa, mas eu sou o time Selena Gomez forever.
1: Mas não resultou.
3: Elton John, 32 rosas. Pronto, nada de especial, porém, tinham de ser todas exatamente do mesmo tamanho. Parece que eu estou a ver Sir Elton John de régua em risco-te a medir todas as rosas e de repente, ah, esta tem 37 milímetros a menos, vamos ter de cancelar o concerto porque isto desequilibra o ecossistema todo. Beyoncé foi fofa, só pede que o camarim tenha uma temperatura fixa de 25,5 graus.
1: Olha,
3: eu percebo, Porque os ar-condicionados são um inferno, é assim que a pessoa arranja pneumonias que não são brincadeira. Portanto, no domingo em Braga, assim do nada, o ar-condicionado do meu camarim começou a fazer barulhos esquisitos e a abrir e a fechar aquela portinha assim.
1: Possuído
3: pelo demónio e luz a apitar. Eu optei por abandonar, foi o que eu fiz. Porque eu achei que o espírito do Olaf da Frozen pudesse ter baixado ali no ar-condicionado, de maneiras que eu fui só andando. Britney Spears pede cheeseburgers do McDonald's sem pão, sem figos, ameixas e uma foto da princesa Diana. Portanto, depois ainda a gente fica muito surpreendida quando a vê a dançar em cuecas e com facas no Instagram.
1: Então
3: os sinais,
1: possuída, sim,
3: os sinais estavam lá todos. Mariah Carey pediu, ou Marie Curie, pediu 20 gatinhos brancos e 100 pombas. E
1: isso
3: eu
1: é
3: só pergunto como é que alguém se consegue concentrar com tanta coisa ali a acontecer, não é? Mas mais os pelos do gato, o cocó das pombas. Isto era o apocalipse para mim. Então para
1: e
3: ti,
1: os
3: Luís,
1: gatos a comerem as
3: Luís,
1: pombas?
3: Era o fim.
2: Não, eu com pombas, eu nem entrava, eu me desmaiava.
3: Imagina, 100 pombas ali a esvoaçar.
2: Pá, esquece.
3: Por fim, Justin Timberlake, que pede que as maçanetas sejam desinfetadas a cada 2 horas.
1: Acho bem.
3: Eu esta também aprecio.
1: Sim.
3: Também.
1: E as mãos lavadas de toda
3: e
1: a gente.
3: E as mãos
1: também.
3: Lavadas. Portanto, percebem agora porque é que eu só pedi iogurtes e bolachas?
1: É pouquinho.
3: Pronto, eu decidi que vou mudar. E vou mudar já. Portanto, sexta-feira, em Ponta Delgada, que é onde eu vou estar, o que é que eu vou pedir?
1: Tu vê lá.
3: Um pônei.
2: Boa.
3: Um busto do Napoleão. Nudes da equipa do café da manhã.
2: Boa.
1: Ah, isso já tens.
3: Pois já.
1: É só imprimir.
3: Vou imprimir.
1: Claro.
3: E pintarolas, mas só amarelas. Amarelas.
5: Tu ficar com os amarelos castanhos do outro.
1: Não, que a minha pipoca não fica com o resto. Será de antes. Será outra pipoca.
3: Já vem lambidos e claro, não quero. Portanto, é isto. Fica a aguardar. Ponta Delgada. Vocês não me desiludam.
1: Podemos enviar nudes novas, se quiseres.
3: Ah, eu gostava.
1: Atualizadas,
3: pode ser.
1: Né? Luís,
2: eu tenho um corpo novo.
3: Bem, já,
2: agora.
3: Vocês já estão outros. Isso
1: claro,
3: assim.
1: Mandamos estas novas então. As da Mariana, mandas tu também, não é?
2: Isto foi muito estranho, Mariana.
5: O Pedro apontou para o Luís.
1: Bom, ninguém pode comigo com o MBWay. 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
0: É a voz ou o cabelo, odeio, mas queria ser. 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
1: Amanhã mais pipoca, mais doce. E ninguém pode comigo aqui no café da manhã da RFM. Faltam 14 minutos para às 9, boa terça-feira, Alex Warren agora.
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0: Alex Warren e Ordinary. Faltam agora 11 minutos para as 9. 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Mas também temos aqui mais uma informação para te dar, porque amanhã é quarta-feira.
1: Não posso crer.
0: Amanhã é quarta-feira.
2: É mesmo.
0: Dia de grandioso jogo da mala. Atenção que a hora a que te telefonamos é nova. 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
0: mais hipóteses tem de ganhar.
2: Muito bem, não foi em coro. Não foi.
0: Pois não, a Maria Alvim estava distraída.
2: Mas tiveram muito.
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2: 1 euro mais IVA.
1: Ai, não foi em couro, não foi.
2: Agora foi o Pedro. O Pedro é que errou.
0: 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Já a seguir vem Olivia Rodrigo na RFM. Bom dia.
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0: 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Olivia Rodrigo e Driver's License. Estamos a 2 minutos das 9 da manhã. Voltamos já a seguir com as notícias e o trânsito.
1: Está complicado no Porto.
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0: Boa terça-feira, estás com a RFM. O trânsito é que não está a ajudar, não é, Maria?
1: Não está a ajudar, não, senhor. 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Ainda há problemas no Porto. Atenção que houve acidente na A20, no sentido norte-sul. Corte via esquerda em A20, demora desde a ponte do Freixo. Acidente também na A3, antes da VCI. Fila em Águas Santas, no sentido norte-sul. Ainda as demoras habituais a esta hora na VCI. Em Lisboa, tudo cheio a esta hora. O IC19 desde o Cacém. A5 em Porto Salvo. Eixo norte-sul na Meixoeira. A2, a fila abaixo do Correios. Olha, parece a pipoca. Oh! Oh! Quanto ao tempo para... Ela imita melhor. Para... 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É um dia com aguaceiros dispersos no norte e no centro e o vento mais intenso nas terras altas.
0: Obrigado, Mariana. As notícias já a seguir. 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
8: Olá, bom dia. Sou a Liliana Monteiro. A Ucrânia acusa a Rússia de cinismo.
3: Em causa está a proposta de cessar fogo feita por Vladimir Putin para as celebrações do Dia da Vitória na Segunda Guerra Mundial. Zelensky considera uma atitude cínica o pedido de um cessar fogo por parte da Rússia, que ao mesmo tempo lança mísseis e também drones. O Fundo Monetário Internacional está pessimista. O FMI diz que nenhum país vai conseguir evitar o impacto do choque energético provocado pelo bloqueio no Estreito de Hormuz. A diretora do Fundo Monetário Internacional sublinha que nenhum país vai evitar o impacto dos preços altos. No plano internacional, há vários navios comerciais em chamas num porto no sul do Irão. A informação é da agência de notícias iraniana, citada pela Reuters. As causas para o incidente são ainda desconhecidas. Entretanto, o preço do petróleo volta a subir, com o barril de Brent a negociar acima dos 113 dólares. A Áustria expulsou 3 diplomatas russos acusados de espionagem. O anúncio foi feito pelo Ministério dos Negócios Estrangeiros. Os visados já abandonaram o país, segundo avança a BBC. Os diplomatas recorriam a antenas instaladas nos telhados de edifícios diplomáticos para recolher informações. Antivírus em cruzeiro de luxo. Um casal holandês e um cidadão alemão são os mortos já confirmados. Está em estudo uma operação de evacuação das pessoas que estão então neste cruzeiro, que se encontra na costa ocidental africana. Cabo Verde recusou a atracagem devido à possibilidade de haver um surto a bordo. Os habitantes do Porto vão poder viajar de forma gratuita nos transportes públicos por toda a área metropolitana. A proposta foi aprovada na última noite em Assembleia Municipal e tem um custo anual de mais de 20 milhões de euros. A entrada em funcionamento está prevista para 1 de janeiro do próximo ano, mas o presidente da Câmara, Pedro Duarte, espera conseguir antecipar a medida já para este verão. Na semana que pode ser decisiva para a reforma laboral, Fernando Medina acredita que a lei vai cair com estrondo no Parlamento. No programa Conversa de Eleição da Renascença, o antigo ministro das Finanças concorda com a posição do Partido Socialista, prevê um acordo entre Chega e Governo em matéria laboral.
20: Obrigado, Eliana. 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Eu sou o Pedro Fernandes, com a Marina Alvim, Luís Pinheiro e Pipoca Mais Doce. Já a seguir, há um Responde Sem Ires ao Google que vai ser mesmo de rir, malta. É mesmo de rir.
21: De partir o coco.
20: Se calhar. Já vos contamos tudo.

0: Teddy Swims e Bad Dreams. Passam agora 9 minutos das 9. 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Que é o que nós estamos aqui a jogar isto, não é?
1: Responde ao profissionais.
0: Ou se calhar não, não é?
2: Responde.
0: E hoje, pá, vamos rir ou não vamos rir?
1: Vamos rir.
0: Vamos rir. Mas tem que ser outra pessoa a fazer. Porque se formos a nós próprios não vai resolver.
3: Pois é, então diz-nos sem ir ao Google. Porquê é que não conseguimos fazer cócegas a nós próprios?
0: Fazer, fazemos, só que não nos rimos, não é?
3: Pois, porque sabemos.
1: Não resulta.
0: Será que é porque sabemos? Já tentaram tocar-se em vários sítios para ver se... Não dá, não é?
3: Assim.
0: Para fazer cócegas. Vocês realmente, pá. Que mentes tão porcas, pá.
1: Olá, o porcalhão aqui foste.
0: 962-007-888. Porquê é que não conseguimos fazer cócegas a nós próprios?
1: Que estranho.
0: Vocês têm cócegas? Foram outra pessoa a fazer?
3: Sim, e não gosto que façam.
0: Onde é que têm mais cócegas?
1: Eu sou
0: aqui na barriguinha de lado.
3: Nas costelas e nos pés.
1: Não, a minha é mais peitinho.
0: Peitinho?
3: Peitinho.
0: Isso é muito esquisito.
3: Isso é esquisito.
0: Mas é engraçado que eu às vezes tenho cócegas, outras vezes não tenho.
3: Ok.
1: Que depende do dia.
3: É.
0: Há ali qualquer coisa.
1: Ah, quarta.
0: Parece que há um botão que desliga às vezes.
3: Estava à espera.
0: Não é estar à espera, não. Pode vir outra pessoa fazer-me cócegas. Às vezes tenho cócegas e outras vezes não tenho.
1: Há umas que são imbatíveis, que é aquelas de costela.
3: As costelas. Eu sou profissional a fazer aos meus filhos.
0: Ah,
3: um deles até ficava com soluços. Tinha que parar quando ele ficava com soluços. Porque assim engasgava-se.
0: Pois, não sei.
3: Adoro.
1: As pernas não têm cócegas.
0: Porque é que connosco não resulta estranho, não é?
1: Pois, há aqui uma explicação.
0: Há aqui um chatão.
1: Sobre a
0: mas
1: nossa pele.
0: Mas nós não temos essa explicação.
3: Até aos nervos.
0: Sim, pensar sim, mais um bocadinho.
3: 962-007-888. Diz-nos tu, sem ir ao Google, porque é que não conseguimos fazer cócegas a nós próprios?
0: Cócegas. Ela diz cócegas.
1: Eu também digo cócegas.
3: Como é que tu dizes?
0: Cócegas.
1: Pois.
3: Cócegas.
0: Claro.
1: Eu digo cócegas.
0: Ai, cócegas.
3: Porque é fofinho.
0: Não estão finos eles. A cócegas.
1: Cócegas. Ai, cócegas. Está bem, cócegas.

0: Vamos a isto, bom dia, estás com a RFM e com o Café da Manhã. 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
0: Já seguindo o Responde Sem Ires ao Google, hoje queremos saber porque é que não conseguimos fazer cócegas a nós próprios, ou fazemos, mas não resultam. 962-007-888. Não vale pesquisar ao Google. Se vierem perguntas, respostas científicas, nós confiamos. É já a seguir no Café da Manhã.
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0: Shoes in Texas. Bom dia, estás com a RFM e com o Café da Manhã. Vamos lá então às cócegas.
1: Responde, sem ir ao Google. Diz-nos então, sem ir ao Google, é cócegas ou cócegas?
0: É cócegas.
1: Cócegas. Porquê é que não conseguimos fazer cócegas a nós próprios?
0: Para já vamos fazer aqui um teste, uma experiência,
1: não,
0: a ver se funciona nos outros.
1: Não.
0: Mas podes fazer cócegas
1: não,
0: à Mariana, por favor?
1: Não.
2: Queres que eu te faça
1: não,
2: aonde, obrigada. Mariana?
0: Vai-te mais, dá-lhe mais, dá.
2: Ok, a Mariana tem.
0: Cá está.
2: Mariana, podes-me fazer a mim, se quiseres.
0: Ah, olha que bem.
2: E agora ninguém te faz a ti, porque não se conseguimos chegar.
0: Eu estou longe. Mas será que um dos fatores pode ser esse? O teu corpo, ou seja, tu estás à espera que tu lhe tentes fazer cócegas e já está em modo de defesa. Não, porque a outra
1: não,
0: pessoa
1: estava à espera que eu lhe fizesse e teve cócegas.
0: Resultou. São mãos alheias, não é?
2: Epá, é a sensibilidade da tua pele quando tu coisa. É uma explicação científica e nós nunca vamos chegar lá. E portanto, mais vale a pena ouvirmos.
0: Os ouvintes, pode ser que alguém tenha chegado lá, alguém saiba. Ellie.

0: acho que o motivo é porque nós sabemos.
1: Não é?
0: O nosso cérebro já sabe o que é que vai acontecer, por isso não reage.
1: Eu acho que não é, porque lá está. Se eu disser vou-te fazer cócegas, faço-te cócegas, tu já sabes. E tens cócegas na
2: mesma. E reage sempre.
1: Correto, Tomás?
3: Não sei, vamos ver a seguir.
1: Nosso querido produtor.
2: Por acaso, nós experimentamos no Tomás. Podes eventualmente, Mariana.
4: Se calhar, não é sobre mim.
1: Experimenta lá no Tomás.
2: Experimenta lá no Tomás. Anda cá, Tomás, isto é entretenimento, por favor. E nem tocou, atenção.
5: Deixa ver aqui eu.
2: E podemos experimentar também. A Márcia também tem.
1: Cócegas é tão divertido, já viram?
3: Depois,
2: fazer um programa só de cócegas.
5: Se pudéssemos fazer a nós próprios, estávamos sempre a rir.
1: Pois é, que pena que não dá. Rui,
6: se eu preparar uma surpresa para mim mesmo, não vou ficar muito surpreendido. Há de ser algo semelhante.
1: Ah, lá está, eu não sei se é só isto.
5: Não, não,
1: tem que haver mais qualquer coisa.
5: Porquê?
1: O Nuno, com 10 anos, normalmente as crianças sabem muito de cócegas.
7: É pela mesma razão que parece que os nossos puns cheiram melhor do que os puns das outras pessoas. Que já sabemos que vamos dar aquele pum.
3: Eu adoro Nuno.
1: Olha, Nuno, és o maior.
5: É um gênio.
1: Será que é um gênio? Tomás, qual é a explicação científica para isto?
3: Primeiro, Nuno, eu adoro-te.
1: Quem é que não adora o Nuno?
3: Mas não é todos os dias. Então, vocês não estão assim tão errados, na verdade. Está relacionado com a mensagem que nós. Ou seja, quando nós pegamos a nossa mão para nos fazer cócegas, o cérebro transmite um aviso prévio ao corpo e anula.
2: E o Sérgio também.
3: O Sérgio também. Por exemplo, eu falo com o Sérgio antes.
1: Era muito bom que o nosso cérebro se chamasse
3: Sérgio. Ele avisa um envio prévio às áreas sensoriais, dizendo basicamente: isto foi eu que provoquei, não preciso de reagir.
1: Ok. Pronto.
5: Mas é estranho, eu sei que tu me vais fazer, portanto eu também devia ter essa defesa, não é?
3: Não, porque tu não.
2: Não,
3: tu não estás a enviar ao teu cérebro a minha mão.
1: Ou seja, tu estás a ver, mas não sabes como é que vai ser.
3: Ah,
1: né?
3: Quando a outra pessoa te faz cócegas, não sabes exatamente quando nem como. O cérebro é apanhado de surpresa.
1: Certo. Ok, mesmo que seja com aviso, não é?
3: Sim. Okay. E a Marta é ótima, que ela estava a mandar coisas assim. Vum, vum, vum.
1: Muito bem.
2: Boa.
1: Podes só fazer mais uma vez à Márcia, porque eu gosto do riso da Márcia em rádio.
3: São os putos, pronto. Agora que é socialmente aceito para nós já fazer cócegas uns aos outros, somos super amigos.
1: Somos super íntimos,
3: somos super
1: não é?
3: Íntimos.
5: Olha, acabou o assunto.
1: Fazer cócegas ainda não é assédio.
3: Não, não.
5: É,
3: depende da cócega.
1: Depois foram um estranho no metro.
3: Exato.
5: Mas agora fez-me sem consentimento. Eu estava a olhar para o Luís a fazer a Márcia e o Tomás fez-me cócegas.
3: Oh, diva, mas olha.
1: Grave.
5: Oh, mas vamos, diva, está tudo bem.
1: Agora já está, agora já foi, não é? Viram que bom momento? É só fazer cócegas.
2: É só cócegas.
1: Amanhã há mais.

0: Os 4h30 na escola. Vamos ao trânsito, já são 9h30. Já passam 2 minutos, Mariana. Ainda estás a rir das cócegas?
1: Que encontrei um vídeo do... encontrei um vídeo do Matias.
0: Que era isso? Era a sofrer cócegas. Oh, pai, tão pequenino. Esse riso é o máximo.
1: É a melhor gargalhada da criança. Yeah. Bom, agora não está, é o máximo, é o trânsito. Está complicado, sobretudo no Porto. Complicou bastante. 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Ora bem, então houve acidente na A3, antes da VCI, no sentido norte-sul, fila em Águas Santas. Na A20 houve acidente também, depois da ponte do Freixo, no sentido norte-sul. Mantém ainda o acidente em A20, no mesmo sentido, ambos com demora. Ainda tudo cheio na VCI, nos dois sentidos. Em Lisboa também ainda as demoras nos locais habituais, o IC19 desde o Cacém, A5 em Porto Salvo, e na A2 a fila na Baixa de Corroios. Boa viagem com a RFM, boa terça-feira, com aguaceiros hoje previstos dispersos no norte e no centro, e o vento mais intenso nas terras altas.
0: Obrigado, Mariana. Avançamos para as notícias na RFM.
2: Olá, bom dia, sou a Liliana Monteiro. Não há risco de propagação do antivírus presente num navio cruzeiro. O Centro Europeu de Prevenção e Controlo de Doenças considera ser muito baixo o risco para a população europeia decorrente do surto da doença respiratória aguda grave que está a bordo do cruzeiro, de um cruzeiro ao largo de Cabo Verde. Numa nota publicada, o organismo lembra que estão a ser tomadas as medidas adequadas de prevenção e controlo das infecções. Explica ainda que o antivírus não se transmite facilmente entre humanos. Um programa de voluntariado cívico-militar para cativar jovens para as Forças Armadas. PSD e CDS promovem uma retribuição única de 439 € e ainda a possibilidade de tirar a carta de condução gratuitamente. O programa chama-se Defender Portugal e teria a duração de 3 a 6 semanas, uma parte delas cumpridas em regime de internato. Pelo menos 5 pessoas morreram esta manhã na Ucrânia, a consequência de ataques russos em duas regiões. Há ainda registro pelo menos 37 feridos.
0: Obrigado, Indiana. Mais notícias às 10 aqui na RFM, já a seguir os Imagine Dragons.
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0: Imagine Dragons, it's time. Olha, falar em horas, faltam 19 minutos para as 10. 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Bom dia com o café da manhã.
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0: Bom, e o calor vai aparecendo a espaços, não é? E quando vem o calor, vem o quê?
2: O calor vai aparecendo o quê?
3: Espaços. Espaços.
2: Ah, espaços.
3: Espaços.
2: Isso é uma expressão?
3: É uma expressão.
4: Também não conhecia.
2: Não conhecia.
0: Estou sempre aqui a educar-vos.
4: Ou a inventar.
0: E com o calor, o que é que vem com o calor? As melgas e os mosquitos.
4: As melgas,
0: não é?
4: E os mosquitos.
0: Espaços. E há quem sofra mais. Há sempre na família um mártir, não é?
4: Não, eu acho que há, não sei. Lá em casa era o meu filho mais velho, o Vasco. Era sempre picado. Havia uma melga, ia para o Vasco. E agora é o Matias. Ainda não deu pelos mosquitos lá em casa.
0: No sal de estimação?
4: Não.
0: É a melga dele?
4: Mas ele não gosta dela.
0: Não.
4: Porque, coitadinho, começou-se a queixar este fim de semana. Tenho aqui uma pica. Esta noite
2: uma
4: aparece.
2: Uma pica, ele diz pica.
4: É uma pica. Como é que tu dizes? Uma picada de mosquito?
2: Eu digo.
0: Uma baba, sei lá.
2: Eu digo
4: baba. É quando incha.
0: É.
2: É isso.
4: Pronto, ele não faz muita reação alérgica. Tem imensas. E esta noite vai às 3 da manhã, acorda-nos. Mãe, tenho uma melga no quarto. Sou meu amor. Está bem. Abre a janela, não sei.
0: Mas abre a janela, não. Pode entrar outra. Tens que ir lá matá-la.
4: Pois. Não, está bem. Ele queria explicar que ela está no meu ouvido. Que é aquela coisa, aquele barulho irritante.
0: Aconteceu.
4: Se me estava de colençol, meu amor, estou todo picado. Pronto, vem para aqui.
0: Pá, tu querias mesmo despachar o puto, não é?
4: Não, eu estava meio a dormir, não estava a perceber. Não, porque eu achei que nós andamos a ver uma série, eu achei que ele estava com medo.
0: Ah, que estava a sonhar.
4: Sim,
0: okay.
4: Mas afinal era só um mosquito.
0: E a Melga era a desculpa.
4: Não, mas não, foi dormir connosco. Mas eu lembro-me de um filho Vasco que tinha sempre, era vítima também das melgas, e eu sempre disse, meu amor, porque tens o sangue doce. E um dia alguém me perguntou: sabes o tipo de sangue dos teus filhos? E eu comecei a pensar, e o Vasco, doce.
0: Doce positivo, não é?
2: Doce positivo.
0: Ou doce positivo.
2: Eu realmente aspiro as a todas.
0: Aspiras?
2: Aspiro.
0: Vais buscar o aspirador?
2: Vou buscar o aspirador e começo a aspirar.
0: Em vez de as matares?
2: Não gosto de as matar assim.
4: Com o aspirador no ar?
2: Bem, é uma delícia.
0: Mas não as matas, elas ficam vivas dentro do depósito.
4: Mas depois morrem asfixiadas.
2: Depois morrem.
0: Achas?
2: Claro.
4: Acho.
2: Elas, a partir do momento em que vão de encontro, vão lá para dentro, já foram.
0: Não, desaparecem da tua vista, mas estão vivas lá dentro.
2: Não, porque aquilo vai com uma força.
4: Eu por um lado acho essa ideia incrível, porque o meu marido às 3 da manhã, às vezes, é a pessoa para estar em pé em cima da cama.
0: Com o aspirador.
4: Com uma almofada a tentar matá-los. E pensei, não, se calhar o aspirador é mais eficaz. Pá, mas às 3 da manhã estar a aspirar o ar.
2: Não, mas é muito satisfatório. É como aquelas pessoas que têm aquela coisa de espremer borbulhas.
0: Tu é apanhar melgas com o aspirador.
2: Mas com o aspirador aberto, ou seja, o tubinho está aberto, a entrada.
0: Ah, a entrada mais larga.
2: A entrada
0: não é?
2: Mais larga, porque é para elas entrarem tipo. Ai, é uma satisfação.
4: Gosto mais disso do que de espremer borbulhas.
0: Yeah. Mas está aí uma boa ideia.
4: Boa
0: agora
4: ideia,
0: que seja um aspirador assim um bocadinho pós-silencioso, não é?
4: Pois às 3 da manhã é uma chatice.
0: Se for aqueles grandes, há água.
2: Tem de ser aqueles
0: à água.
2: Aqueles de topo de gama.
0: Já sei agora que está a falar. Sim.
2: Tem uma marca.
4: Se houver uma melga, aspira.
0: Eu ainda tenho esperança que me ofereçam aquela pistola que dispara sal para matar as moscas e as melgas.
2: Existe também.
0: Existe. Baga sal.
2: A espaços, não é?
0: A espaços, exatamente.
4: Baga sal.
0: Kings of Leon agora, não é, RFM?

0: Ai, agora achava que a Carolina Deus tinha continuado a cantar. Estava igual, parecido, Luís, estava igual. Sim, sim. Bom, mas felizmente que o programa tem que acabar, não é?
1: Oh, que pena.
2: É uma tristeza, porque eu estava aqui pronto para continuar todas as cantigas.
0: Vamos cantar para o bar da RFM, está bem?
2: Vamos a isso.
0: Vamos embora. Pedro Fernandes, Mariana Alvim, Luís Pinheiro. Prometemos voltar amanhã para mais um Café da Manhã. Hoje é dia de gravações de Cataplana de Paixão. Vamos gravar mais uns quantos episódios.
2: É isso mesmo.
0: Nós já sabemos como é que a história está lá para a frente. Vocês não fazem ideia do que é que isto vai dar ainda.
1: O trauma.
0: Até amanhã.
2: Beijinhos. Boa viagem.
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1: Olá, bom dia, sou a Liliana Monteiro. Há risco baixo de contágio com o antivírus. Embora exista um surto da doença respiratória aguda grave a bordo de um navio cruzeiro ao largo de Cabo Verde, o Centro Europeu de Prevenção e Controlo de Doenças lembra que o antivírus não se transmite facilmente entre humanos. A Agência Internacional de Energia Atómica detectou danos numa parte da central nuclear ucraniana de Zaporizhia, isto depois de um ataque com um drone no passado domingo. Em comunicado, o Organismo das Nações Unidas revela que os técnicos que estiveram na central viram alguns dos equipamentos de monitorização meteorológica do laboratório e estavam danificados. Um programa de voluntariado cívico-militar para cativar jovens para as Forças Armadas, PSD e CDS propõe uma retribuição única de 439 euros e também a possibilidade de tirar a carta de condução gratuitamente. O programa chama-se Defender Portugal, teria a duração entre 3 e 6 semanas, uma parte a cumprir em regime de internato.
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4: Estava a ver que nunca mais chegava aqui ao pé de ti. Ai, que alívio, a tempo e horas. Sou a Catarina Figueiredo, ainda bem que estás com a RFM. Este é o teu Corta Para. Por aqui já sabes, as grandes músicas não faltam. E hoje temos grande dilema para tu ajudares a resolver. Para já, a Pharrell Williams. Esta chama-se Happy.

0: 9 minutos depois das 10, este é o teu corta para e corta para mais um problema, mais uma dúvida. Ah, não pode ser assim, tem que ser.
1: Tem que ser, com toda a circunstância.
0: Mais uma questão.
1: E olha que este dilema mexe comigo. Estou aqui muito irritada com isto, porque eu só penso, se fosse com um dos meus filhos, eu não sei como é que eu reagiria.
0: E se fosse consigo?
1: E se fosse contigo, o que é que tu farias? A Rita escreveu aqui para o corta para e diz que o filho mais novo lhe contou que a professora de matemática, lhe disse que ele era burro. Pronto.
0: Oi?
1: O miúdo, acho que
0: como
1: não estava
0: assim
1: a conseguir fazer um exercício.
0: Okay.
1: E a professora subtilmente chamou-lhe burro. Ele foi contar à mãe, mas pediu para a mãe não dizer nada à professora. Só que a mãe, Rita, está aqui inquieta e diz que quer dizer à professora. Mas o filho, por outro lado, pediu-lhe para não dizer nada. Se calhar ele sabe que...
0: Sabe que é burro? Ah, não, desculpa. Sabe que... Se calhar sabe...
1: Sabe que não vai correr bem, não é?
0: Okay.
1: Provavelmente a professora depois pode pô-lo de parte.
0: Pronto. Ok, pode haver represálias.
1: Pode haver represálias. O que é que eu faria? Subtilmente eu tentava convencer o meu filho que iria dizer, explicando-lhe que era a coisa correta a fazer, e falava com certeza, porque não se admite uma professora chamar burro a uma aluna, acho.
0: Agora aqui a grande questão da humanidade é: ela proferiu essas palavras? Ela disse o B, o U, o 2 R's e o O?
1: Eu não sei, eu não estava lá, eu só estou a ler o e-mail da Rita.
0: É que imagina que a criança sentiu que ela estava a chamar burro, mas ela não chamou burro. A mãe vai falar com a professora diz: mas eu nunca chamei burro.
1: Mas as coisas têm que ser esclarecidas.
0: E está aqui um 31.
1: Não é? Não vai ficar ali com aquilo entalado.
0: Pois, exato.
1: Tu dizias ou não dizias? A Olivia chegava a casa e dizia ao pai: a professora disse que eu era burra.
0: Isso, mas isso como? E eu dizia assim, então diz lá, 2 mais 2. E ela dizia, 5, és burra.
1: És burra, a professora está certa, portanto acabou, lida com isso.
0: Pois, não sei, está aqui uma situação complicada.
1: Está aqui então, um caso bicudo, portanto desse lado.
0: Como é que nós chamamos ao ouvinte, Rita?
1: É Rita.
0: Ok. Então o que é que a Rita deve fazer? 962-007-888. Será que vai falar com a professora e tenta tirar isso a limpo?
1: Ou faz aquilo que o filho pediu e fica sossegadinha. Também há outra hipótese, é esperar que aconteça mais uma. Depois do burro, pode vir outro adjetivo qualquer.
0: Outro animal qualquer.
1: Outro animal qualquer. És um porco.
0: Eu punha-lhe um problema de matemática à frente e vi se ele conseguia resolver.
1: E depois aí
0: dizia: pronto, não é? Tem razão, está feito.
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0: Se fosse eu era burro mesmo, pá, matemáticas.
1: E não te importavas?
0: É?
1: Que te chamassem burro.
0: Oh, filha, deixa lá, já me chamaram tanta coisa pior.
1: Era só mais uma para a tua lista, não é?
0: Isso agora. Entra a 100, sai a 200.

0: FM é Carol de G na Rádio das Grandes Músicas. Estás com o teu corta-para e por aqui temos uma mãe guerreira a precisar de ajuda. É o nosso dilema do dia. E o que é que sucede? A Rita escreveu para nós a desabafar, a dizer que o filho contou com a professora de matemática. Disse que ela era burro. Pediu para ela não contar nada à professora, só que ela tem aquilo entalado, acho que é desde há uma semana. Okay. E quer esclarecer as situações com a professora. Mas está neste dilema. O filho pediu para ela não dizer nada. Mas ela tem que dizer, ela tem que perceber o que é que se passou.
1: O que é que se passa, não é?
0: Portanto... Porque também acho, não é? Não é maneira de se ensinar hoje em dia. Não é uma forma de se tocar pela positiva chamar burro a uma criança. Por mais que ele até seja.
1: E ter uma entela dela há uma semana não é fácil, não é? Aguentar não. Isso. Bem, então, aqui no 962-007-888, diz a Natércia que já passou por isso, que acho que uma professora também chamou burro ao filho.
0: Uhum.
1: Mas só que o filho da Natércia, pá, é um ganda boss. E disse o quê? Se sou burro é porque a professora não faz bem o seu trabalho.
0: Já está,
1: não é?
0: Criança bem resolvida.
1: E depois a Natércia foi chamada à escola porque o filho respondeu assim à professora.
0: Pronto, às vezes também acontece, inverterem a situação, não é?
1: Mas a verdade é que é uma excelente resposta. Entretanto, temos aqui um trilhão de mensagens. Mas diz a Cláudia, que é professora de matemática também. Ok, está aqui uma pessoa.
0: Doutora Cláudia.
1: Nunca sequer nos meus pensamentos chamei burro a um aluno e não admito que chamem às minhas filhas ou a qualquer um dos alunos.
0: Cá está.
1: No entanto, claro que já aconteceu, ou seja, já deve ter acontecido. Ela sugere que a mãe deve falar com o diretor de turma e o diretor de turma deve falar com a professora sem identificar o aluno.
0: Mas quer dizer, a professora sabe a quem é que chamou de burro, não é?
1: Se calhar sabe.
0: Se calhar costuma ser habitual. Chama burro a todos.
1: Pois, se calhar é um churrilho, não é? Se calhar levam todos para a bitola. Foi aquele que tirou dois. Se calhar foi esse. Pronto, está aqui uma...
0: Mãe Rita, é seguir o conselho destes outros pais e desta professora de matemática e não deixar as coisas entaladas.
1: Tânia,
0: falar é o melhor.
1: A Tânia diz que vira leoa quando toca aos filhos. Diz que ela ia falar com o professor em primeiro lugar e dizer que a professora tem que ser um exemplo. Se escolheu esta profissão, está lá para ensinar e os alunos cada um tem o seu ritmo de aprendizagem.
0: Claro.
1: Não é? E ela tem que fazer o seu trabalho.
0: Por menos de mim, pensei que ela ia dizer que ia furar os pneus ou riscar o carro.
1: Não, isso nunca é opção, está bem?
0: Não, isso não. Violência não. Não há violência.
1: Não há violência. Mas também não chames burro assim, está bem? Ok, pensa nisso.
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1: Pronto, dizer, não aprendeste isto, então agora vamos.
0: Eu estava aqui
1: estudar.
0: A pensar, será que o Nuno Ribeiro tinha boas notas a matemática? Achas que ele se safava bem?
1: Pá, não sei. Agora nas aulas de música estava sempre atento.
0: É,
1: não
0: é? Para isso ele tem uma esperteza.
1: Ai, não.

0: Isto é serviço público.
1: Continuamos a tentar resolver o dilema da mãe Rita. Contextualizando para ti que acabaste agora de chegar, a Rita diz que o filho contou que a professora de matemática disse que ela era burro, mas pediu para a mãe não comentar com a professora, provavelmente com medo de represálias, e a Rita quer ir lá. A Rita tem isto entalado há uma semana e quer ir lá. E de facto, os nossos ouvintes dizem quase todos, vai lá!
0: Mas atenção, quer ir lá só falar com a professora. Não é, não é acertar-lhe o passo, está bem?
1: Não,
0: quer ir
1: não,
0: lá só falar com ela.
1: Não, não é furar os pneus do carro.
0: Tentar perceber como é que foi o mambo e tentar perceber também se o filho está a falar a verdade e como é que foi. Mas há aqui pessoas que ainda ontem falei com a diretora de turma da minha filha porque houve uma professora que chamou burros aos alunos. Eu não concordei e decidi alertar a diretora de turma. Os professores estão lá para ensinar e educar, não minorizar os alunos. Portanto, isto, lá está, mais pessoas a passar por aí.
1: 2026 e este tipo de coisas ainda acontecem nas escolas.
0: Mas pronto, olha, muito se mal. Precisares de ajuda de alguma coisa, nós estamos sempre cá para tentar resolver os teus dilemas.
1: Tens dilemas para nós, então manda vir ou no WhatsApp da RFM, ou então escreve para nós, Instagram, é o que tu quiseres. Nós depois aqui tentamos resolver.
0: Pronto, estamos sempre contigo.
1: Somos um homem amigo.
0: Sim, é nós. E já sabes que temos aquelas grandes músicas que tu gostas realmente. Como por exemplo esta da Taylor Swift, que
1: a
0: Catarina adora.
1: Adoro!
0: Estou maluca já.
1: Vamos curtir juntos a Taylor Swift e a sua filha.

0: 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Já sabes, esta é a rádio que te dá tudo e mais alguma coisa. Nós só não damos se tu não acertares.
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0: Novo barulho, estreou no café da manhã da RFM. Não sei se já tiveste a oportunidade de ouvir. É daqueles rapidinhos.
2: O que, vamos... que será? Mostra lá outra vez.
0: Outra vez. Ouve bem. Tens noção do que é que possa ser? Tens uma ideia? Tens? Então.
2: Só tens que fazer uma coisa: é agarrar no telefone e ligar o 213-814-540. Tão simples assim: 213-814-540.
0: Temos 630 euros se souberes que barulho é este, com 121 no coração do bairro para melhor o aconselhar.
2: Vá, é o momento, é o sinal que tu precisas para ligar agora e pagar umas férias. 630 euros já paga várias noites no hotel.
0: Bem bom. 213-814-540, liga para cá.
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0: Uma ótima terça-feira e conheces aquele ditado que diz assim: a sorte não se encontra, procura-se. E se ligaste, então pode ser que tenhas sorte.
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2: E o António está à procura outra vez, não é, António?
3: Outra vez, exatamente.
0: And António.
2: O António já foi um dos vencedores do Que Barulho É Este, já foi no ano passado, em agosto.
0: E acho que fui eu que dei o prémio.
3: Exatamente.
0: Ah, então será que vamos ter um déjà vu?
3: O Daniel estava de férias.
0: Ah, é pá, hoje ele está aqui, sabes quando ele está?
2: Ainda dou mais sorte. Tudo bem que desta vez são apenas 630 euros, nada a ver com os 8 mil que ganhaste em agosto, mas António, já não era nada mal, 630.
3: Era bom.
2: Para uma terça-feira de manhã, estava feito o dia.
0: Caía-te assim no colo.
3: Exatamente.
0: Bom.
2: Vamos lá ver se consegues dar o palpite certo, António. Que barulho é este na RFM? Qual é o teu palpite?
0: Ai.
3: É pá, não sei, talvez os botões aí da vossa mesinha que vocês têm aí.
0: Ah, os botões, mas então, é? Nós temos vários, muitos.
3: É ligado e desligado.
0: Ah, o micro, é isso?
2: Por acaso, ontem foi este, não é? O bater
0: no microfone. Portanto, tu continuas aqui no nosso estúdio.
3: Eu continuo aí os botões da mesinha ligado e desligado.
0: Portanto, tu achas que nós, para ligarmos um botão, fazemos este barulho assim mais prolongado? É um botão que mora a arrancar.
3: São vários.
2: São vários.
0: Estamos a escapear, no
2: fundo. O António está a tentar tudo.
0: Mas está errado, António.
2: Mas não é.
0: Não é.
3: Não,
0: não é?
3: Não tinha muita certeza.
2: Pronto, pelo menos já tiras isso da ideia, vais deixar o prémio engordar e voltas a tentar, não é?
3: É, exatamente.
2: Exatamente. Um profissional do barulho. António, muito obrigado.
0: Beijinhos, António.
3: Obrigado. Olha, e continuação de festa para o Porto.
2: Muito obrigado.
0: Agora é que estragaste tudo, António. Estamos a falar tão bem.
3: Eu também sou do Benfica, mas temos que ser.
0: Temos que ser fair play.
2: Exatamente. Obrigado, António. Grande abraço aí para Coimbra. Agora o prémio vai aumentar num mundo ideal. Vão ser mais de 630 euros. Será que és tu que vais ganhar? 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

0: calhar God Went Crazy. 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
7: Bom dia, sou a Liliana Monteiro. A natavírus não se transmite de humano para humano, não há risco de propagação. É o que diz o Centro Europeu de Prevenção e Controlo de Doenças, que fala em muito baixo risco para a população europeia em geral, decorrente do surto da doença respiratória grave que existe a bordo de um navio que está perto de Cabo Verde. Os habitantes do Porto vão poder viajar de forma gratuita nos transportes públicos por toda a área metropolitana. A proposta foi aprovada na última noite em Assembleia Municipal e tem custos anuais de mais de 20 milhões de euros. A entrada em funcionamento está prevista para 1 de janeiro do próximo ano, mas o Presidente da Câmara Pedro Duarte espera conseguir antecipar a medida já para este verão. Pelo menos 5 pessoas morreram esta manhã na Ucrânia, consequência de 2 ataques russos em diferentes regiões. Há ainda registo de 37 feridos. Zelensky acusa a Rússia de cinismo porque pede um cessar-fogo e continua a atacar. O Serviço Regional de Proteção Civil da Madeira emitiu um aviso face às previsões de forte precipitação para hoje, alertando para a necessidade de serem adotadas medidas preventivas de segurança.
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9: Boa terça-feira com a RFM. Aproveita muito bem. E daqui a pouco vamos resolver situações, Catarina.
10: Como é que está esse coração, hein? Depois de perderem esta beta lá há semanas?
9: Calma, calma, porque hoje é um novo dia. Eu estou confiante.
10: Já foste buscar? É que já lá está, no Instagram da RFM, a nossa Insta Battle.
9: Já lá está e neste momento está melhor para mim.
10: A sério? Então vá, daqui a um bocadinho vamos lançar novos argumentos, vamos ver se continua assim tão bom e já te mostramos as músicas.
9: Por agora, Jade, Before You Break My Heart, na RFM.

0: É mesmo uma war zone, principalmente nesta battle épica.
1: It's a battle! Fight!
2: Estás nervoso, Daniel Fontoura?
0: Não, estou expectante e confiante. E porquê? Porque eu perdi a semana passada. Perdi ontem e pensei, epá, eu hoje tenho que ganhar. E então escolhi um peso pesado. Uma música do Fernando Daniel resulta ser.
2: Um amigo.
0: Porque hoje é dia de recomeçar,
2: tu,
0: percebes?
2: Tu é que és recomeçar do zero. Estas Insta Battles, não é?
0: E portanto vamos recomeçar com o Fernando Daniel.
2: Já eu fui escolher uma música que é mais rodada que o meu carro. Também o meu carro é novo. E porquê? Certo. Porque há muitas versões desta música agora. Temos a versão do Stop Loader e agora é esta de Jubal. Dancing in the Moonlight. E perguntas tu quem são Jubal? Podia ser um restaurante de comida tradicional portuguesa, ali no Camões.
0: Foi isso que apareceu no Google, foi?
2: Foi que apareceu no Google, okay. Mas não, é uma dupla de produtores sueca.
0: É pronto.
2: Portanto, é isso.
0: Preferes o Dancing in the Moonlight ou o Recomeçar do Fernando Daniel? Posso dizer-te que neste momento, stories do Instagram da RFM, está tudo muito renhido. 51 para o Fernando Daniel, 49 para Jubal. Mas com os teus votos isto pode mudar. Eu acho que isto vai mudar.
2: Vamos dar a volta a isto. Queres uma música de verão ou queres uma música
0: de quê?
2: Que faça panda com o tempo? Que hoje, olha, hoje está, não se recomenda.
0: Queres português ou queres estrangeiro? Vota stories do Instagram da RFM.
3: 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No...

0: goodbye.
1: 20 minutos depois das 11 da manhã, já me estou a rir. Só me dá para dizer: oh, valha-me Deus.
2: Já estás a gozar comigo. Eu explico porquê.
1: Oh, valha-me Deus.
2: Porque eu estava a contar ao Daniel Fontoura que o meu algoritmo é de facto estranho e mostrou-me um artigo que é muito útil, mas o meu algoritmo ter-se lembrado disto precisamente para mim é que eu acho estranho. Porquê? Será que é um sinal?
1: Se calhar é um sinal.
2: Será que preciso ter cuidado?
1: Se calhar o teu marido anda a pesquisar coisas.
2: Ah, o meu marido?
1: Sim, sim, sim. E o seu algoritmo está a tentar avisar-te de alguma coisa.
2: O meu marido não é para aqui chamar.
1: Pá, isto é tão random. É tão random que uma pessoa só se pode rir.
2: Então vá, daqui a bocadinho vou dizer-te o que é que o meu algoritmo mostrou. Mas fica já a saber que isto pode ser útil para a tua vida também.
1: Pode. Muito, não muito
2: é?
1: Útil.
2: E Daniel Fontoura ainda mais, porque ele é muito conhecido.
1: Sim, ele quase não
2: pode andar na rua.
1: Sim. É exatamente isso.
2: E tem que ter cuidado.
1: Ai, daqui a pouco vamos a um momento algoritmo. Epá, e este é muito, muito engraçado.
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1: Porque as redes sociais mostram-nos coisas que nós não estamos à espera.

0: ficando a vida inteira baixada.
1: Vai, vai, vai. E vai ser perigoso, vai ser perigoso. Catarina Figueiredo.
2: Medo.
1: Por favor, conta o que é que te apareceu no teu algoritmo.
2: O que é que me apareceu?
1: E explica-nos, por favor, como é que isso te aparece.
2: É que ainda por cima eu não tinha sonhado com raptos nem nada do género.
1: Mas
2: o meu algoritmo mostrou-me formas de evitar ser raptado. Então o título é exatamente isso. Se fores sequestrado, estas dicas podem salvar a tua vida. E que dicas são essas?
1: Então,
2: cospe para todo lado. Porque o teu ADN vai ficar ali, em todo lado.
1: Exato, cospe, que é para ficar o teu ADN em sítios para poderem ver. Ok.
2: Portanto, se eles te agarrarem, arranha-os. Porque o teu ADN vai ficar
1: debaixo das unhas,
2: debaixo,
1: não é?
2: Das unhas.
1: Ok, portanto, mais dicas. Pois, então, se for raptado.
2: Liga para o 112, e okay, aqui eles dizem 190, portanto deve ser o número, no Brasil deve ser o 190, e pede uma pizza.
1: Liga para o 112 e pede uma pizza.
2: Eles vão saber que estás a precisar de ajuda.
1: Ok.
2: É o que diz aqui.
1: Não sei se isso funciona em Portugal.
2: É pá, é que se não funcionar é muito mal. Não vamos estar a entupir o 112 com estas coisas.
1: Pronto, mais.
2: Depois, mais coisas. Se estiveres dentro do porta-bagagens e vires um martelo, pega no martelo e tenta partir a luz de trás, ok?
1: Se luz
2: conseguires
1: fundida,
2: colocar a luz para fora,
1: ok,
2: faz assim, abre e fecha a mão. Vão perceber que estás a pedir ajuda. Agora, a questão é, se eu estou dentro do porta-bagagens...
1: Sim, sim. Se tiveres lá um martelo, se tiveres lá um telefone,
2: quer dizer,
1: e um cartão multibanco, é pá, comprou uma viagem. Epá, estás a brincar.
2: Pois, realmente, é um bocadinho estranho. Agora, se este é um medo teu, se tens medo de ser raptado, ou se tens motivos para ser raptado, Daniel Fontoura, eu já disse, ele tem motivos, porque ele é uma pessoa muito famosa.
1: Portanto, passa...
2: Acabou de ganhar um campeonato.
1: Sim, exato, exatamente por isso. Passa nas stories do Instagram Catarina Figueiredo.
2: E vê estas dicas. Pá, e partilha com quem tu achas que precisa disto. Por exemplo, eu, se fosse a ti, agarrava neste post e partilhava com o Cristiano Ronaldo. Ele é a pessoa que precisa de saber isto.
1: Mas porquê que o teu algoritmo te mostrou essa coisa do se for raptado?
2: Não, porque eu acho que o meu algoritmo já sabe que eu sou uma pessoa assustada, no geral. É
1: pois,
2: com as doenças, é com os ladrões, é com tudo. Sabe que eu tenho muita minha alfa,
1: não é?
2: Nesta vida. Então pronto, é isso. Já me conheces melhor do que tu, se calhar.
1: Adoro isto. Obrigado, Catarina Figueiredo, por salvares a nossa vida, está bem?
2: Mas olha, uma dica importante, cuspi para todo lado.
1: Ah, por causa do ADN ficar...
2: Mas isso vale para raptos e imagina se estás a ser assaltado e vai daí que levas uma facada ou assim. Já cuspiste para todo lado.
1: Não vale só ir na rua e cuspis, que isso é só ser porco, não é? Ok, obrigado por isso.

0: É uma grande música junto a Blue Eye e Buba Espinho. Será que Buba Espinho vai cantar esta música no grandioso espetáculo da RFM?
1: Ai, eu gostava muito.
0: Quais são as músicas que vão ser cantadas no sábado no grandioso espetáculo da RFM?
1: Nós não podemos dizer.
0: Já sabemos uma, pelo menos. Sabemos que. Duas, vá, já sabemos algumas, mas.
1: Mas vamos ficar caladinhos. Para ti que compraste bilhete, vai ser um espetáculo surpreendente, acredita. Vai valer muito a pena, é só o que podemos dizer. Se não compraste, fica para a próxima. Nós, depois, vamos mostrar tudo, não te preocupes.
0: Segue tudo também nas redes sociais da RFM. Grandioso espetáculo da tua rádio, já no sábado. No Campo Pequeno, yeah, com o Idealista. Temos de agradecer ao Idealista por participar também nesta brincadeira connosco. Pá, eles
1: são grandes.
0: Obrigado por isso.
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0: Na.
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1: Boa tarde, sou a Liliana Monteiro. Moscovo confirma ataques russos a instalações da indústria de defesa e energia ucranianas. A informação está a ser avançada pela agência de notícias estatal russa TASS. O Ministério sublinha que as ofensivas são uma retaliação pelos ataques ucranianos contra infraestruturas civis russas. Surgem depois de uma proposta de cessar-fogo apresentada por Putin para as celebrações do Dia da Vitória da Segunda Guerra Mundial. É muito baixo para a população europeia o risco de propagação do surto respiratório a bordo do navio que está ao largo de Cabo Verde. A garantia é do Centro Europeu de Prevenção e Controlo de Doenças, que lembra que o antivírus não se transmite facilmente entre humanos. Numa nota divulgada, este organismo recorda que estão a ser tomadas medidas de prevenção. Alerta de mau tempo na Madeira devido à previsão de chuva forte até ao final do dia. O Serviço Regional fala na necessidade de serem adotadas medidas preventivas de segurança. Há perigo de queda de ramos ou até mesmo de árvores, de arrastamento para a via pública de objetos, bem como o desprendimento de estruturas móveis.
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5: Boa terça-feira com a RFM. E se há pouco oferecemos convites para o Rock in Rio Lisboa,
6: hoje vamos oferecer convites para uma sessão muito especial aqui na RFM esta semana com o Escalema.
5: Nós estamos sempre a dar. Nós somos assim uns mãos largas. Vamos dar-te uma oportunidade para estares juntinho ao Escalema nesta quinta-feira.
6: Mas porta-te bem.
5: Ah,
6: tu vê lá o que é que tu fazes.
5: Tu vê lá. Primeiro, Gracie Abrams na RFM.

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0: Cando ao teu marido.
1: Aquela clássica pergunta antes do almoço. Onde é que ele foi almoçar? Tu sabes, pois.
0: Muito cuidado com isso. 26 minutos depois do meio-dia, estamos quase a chegar àquele momento em que são feitas as contagens finais, em que vamos perceber como é que andam as coisas. É a nossa Insta Battle.
1: Insta Battle! Fight!
0: E Catarina Figueiredo,
1: conta-me.
0: Posso dizer-te que a tua música é uma boa versão, é fofa, é de dança.

0: contraída, cabelos ao vento, janela aberta do carro.
1: Mas será que é isso que tu queres? É que apenas 46% dos votos neste momento.
0: Tu dizes apenas, é um bom resultado.
1: É, mas com 54. Será que algum dia vamos recomeçar? Eu vou ser capaz. Fernando Daniel, bem lançado. Para tocar daqui a pouco na RFM. Ainda há alguns minutos, ainda podes passar nas stories do Instagram da RFM.
0: Pois é, por isso passa por lá e faz com que eu termine esta manhã de forma muito feliz. Eu, olha, estou a precisar.
1: Subiste um bocadinho.
0: Estás a ver?
1: Está aqui, 47. Será que vai ser esta? Ou vai ser a da Catarina? Qual a mais votada da Insta Battle de hoje?
0: Eis a questão. Olha, uma coisa que eu sei é que a senhora que vai cantar a seguir, é? Já está em ensaios. Porque vai estar onde, Daniel Fontoura?
1: A Bárbara Tinoco canta agora na RFM. Vai estar sábado no grandioso espetáculo da RFM.
0: E eu não me aguento, estou ansiosa.
1: Vai ser um grande espetáculo com a tua rádio. Encontramos-nos por lá.

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1: O sentido que damos à vida depende, em parte, do sentido que damos à morte. Não vivemos para morrer, mas morremos para viver mais e melhor. Ainda assim, na passagem pela Terra, todos, crentes e não crentes, temos de pensar na herança que queremos deixar às gerações futuras. Não é fácil mudar de hábitos, mas sem isso não é possível um planeta mais limpo. Já agora, vale a pena pensar nisto.
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0: E vai ser até ao fim, Catarina.
1: Renhida até ao fim, a nossa Insta Battle de hoje.
0: Vai ser até ao fim, é só o que eu digo. Insta Battle! Fight!
1: Não me digas que temos reviravolta.
0: Até ao fim da semana, Catarina, eu prometo que vou ganhar.
1: Mas está difícil para ti.
0: Como é que... Como é que algum dia eu estava a tentar recomeçar, não é? Estava a tentar dar tudo.
1: Os fãs do Fernando Daniel estão todos a dormir.
0: Foram todos a dormir.
1: Foram todos.
0: Como é que Fernando Daniel perde esta batalha? 46%.
1: É sim.
0: Contra 54%.
1: Porque uma pessoa quer arrebitar.
0: Quer.
1: Não quer sofrer.
0: Quer. Ai, que a chopa quer ser bonita. Arrebita. Vou escolher o Roberto Leal amanhã. Se é para arrebitar.
1: Não és capaz.
0: Ai, a vencedora da Insta Battle de hoje.
1: 10

0: Não é Maria Inês, é só
1: é Inês. É só Inês Maria. Para os amigos, é Inês Maria, acabou de chegar.
0: É quando se porta mal. Inês Maria, já te disse duas vezes.
1: E vem com umas calças que eu adoro. Se quiseres ver as calças dela, ela já colocou no Instagram dela.
0: Ah, já está.
1: Inês Andrade, assim.
0: Andrade com dois anos, ou sem o último é.
1: Ah, sem o último é, pronto, ok.
0: Pronto, bolas. Ficas no mundo ideal com a Inês já a seguir.
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25: Boa tarde, sou a Liliana Monteiro. A infecção por antivírus que vitimou já 3 pessoas num cruzeiro pode ter vindo do exterior. Terá ocorrido fora da embarcação e que está perto de Cabo Verde, é o que admite a Organização Mundial da Saúde. A incubação pode oscilar entre 1 e 6 semanas. A hipótese em cima da mesa é de que tenha acontecido fora. No navio permanecem 147 pessoas. O Bloco de Esquerda quer esclarecimentos do Governo sobre a alegada intimidação da Comissão de Trabalhadores da Lusa por um funcionário do gabinete do Ministro da Presidência. Quer saber se o assessor em causa reúne condições para continuar no cargo. A Comissão de Trabalhadores da Agência Lusa diz ter sido alvo de comportamentos intimidatórios por este funcionário do gabinete do ministro Leitão Amaro. A doença crónica está a crescer em Portugal e a surgir cada vez mais cedo, evoluindo para formas mais complexas, atinge também mais pessoas com dificuldades económicas. Nos últimos 8 anos, essa probabilidade duplicou e está nos 49%, é o que conclui um estudo, uma investigação da nova SBE, que é hoje divulgada.
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1: E estás aqui a aproveitar a tua vidinha ao som da RFM neste Mundo Ideal. Começa agora só comigo, Inês Andrade, sem o Rodrigo Gomes. Daqui a pouco podes ganhar 750€ no que barulhei este da RFM. E ficas a saber que, vou aqui expor um bocadinho da minha vida, uma amiga minha foi roubada dentro de casa. Eu já te vou explicar tudo e tu vais começar a ter muito mais cuidado. Portanto, isto é serviço público. Já lá vamos. Agora uma grande música, são 1:02, estás com a RFM, aproveita.

Estás com a RFM neste Mundo Ideal, Inês Andrade e Rodrigo Gomes, que não está neste momento aqui connosco, está em Berlim com uma mala perdida, coitadinho, continua nessa vida maluca. Ora bem, vamos ao que interessa. Eu prometi que contava um pequeno assalto, entre aspas, dentro da casa de uma amiga minha. Ora bem, ela tem um mealheiro. Tem um mealheiro grande, onde os filhos vão pondo moedas, moedas, mais moedas, mais moedas. E ela tinha contado há um ano quantas moedas estavam lá e percebeu que estavam dentro do mealheiro, vá, 50 e tal euros. Foi contar e faltava, passado um ano, 20 e tal euros. E ela pensou, oh meu Deus do céu, a empregada que está cá em casa, a senhora que nos ajuda há 7 anos, anda a tirar moedas, eu não acredito, tenho que arranjar uma nova empregada. Eis que foi para uma reunião de pais e partilhou com as mães. Ai, eu tenho um assunto para tratar agora, eu tenho de arranjar uma nova empregada. Eu gostava tanto da minha, ela já estava connosco há tantos anos. Até que uma mãe disse assim, mas porquê? Ah, porque faltam moedas no mealheiro. Olha, mas sabe que a sua filha anda a dar moedas a todos os coleguinhas. Então, a verdade é que a mãe desconfiou da pessoa que trabalhava lá em casa e isso está errado, porque não se desconfia logo automaticamente das pessoas que cuidam tão bem da nossa casa. Fica aqui a dica, quem andava a dar moedas porque queria partilhar o que tinha a mais com o mundo era a sua filha de 5 anos. Aqui uma grande lição de vida. Daqui a pouco, o mundo está perdido, relacionamentos que estão a acabar por causa de inteligência artificial.

Estás com a RFM, boa viagem, só grandes músicas, tem uma ótima terça-feira. Então, eu tenho uma prima mais nova. Eu espero bem que ela não esteja a ouvir neste momento, porque senão vai deserdar-me, não sei se dá para fazer isso. Mas ela teve que acabar um relacionamento e agora eu penso, ai meu Deus, e se ele está a ouvir? Então o que é que aconteceu? Ela disse, prima, como é que eu acabo com ele? Ele é tão querido, mas para mim já não dá, mas ele não tem defeito nenhum. E eu, sei lá, eu tenho que arranjar uma maneira de ele não ficar triste comigo. E eu, mas porquê, queres voltar um dia para... Não sei. Então, sabem a quem é que ela foi pedir ajuda? Não foi à priminha, aqui a mim, não. Foi à inteligência artificial. E ela arranjou argumentos fortes para ele não ficar triste com ela, nem se sentir injustiçado. E foi assim que acabou o relacionamento. Depois ligou-me a dizer, olha, já acabámos. Ele percebeu perfeitamente. E não sei quem, assim, ai, mas o que é que lhe disseste? Olha, decorei um texto que a inteligência artificial me disse. E depois disto, o que é que nós achamos? Que o mundo está perdido, não é? Onde é que está aquele lado emocional desenvolvido? As pessoas têm que saber lidar com o bom e com o mau. E, portanto, aqui fica a minha preocupação. Espero que tua também. Mas isto não deixa de ser cómico, não é? Vamos aproveitar com as grandes músicas da RFM, que essas são sempre boas, como esta da Taylor Swift. Neste momento, 1:17. Aproveita com as grandes músicas. Boa tarde, sou Inês Andrade.

RFM, só grandes músicas. Faz uma boa viagem, tem uma boa terça-feira. Sou Inês Andrade e atenção que daqui a pouco chegamos ao Que Barulho É Este na RFM. 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Isto é um aviso porque vais ouvir um novo barulho e depois vais ligar o número que eu te vou dizer. Para já temos a Lady Gaga. Aposto que adoras esta, é espetacular, portanto é aproveitar. Sou Inês Andrade, este é o Mundo Ideal. Neste momento 1h26, não te atrases. Amanhã Rodrigo Gomes está de volta, ele que está ao serviço da RFM em Berlim. Berlim, que está a ser uma viagem assim louca, porque se esqueceu da mala de viagem dentro do avião. Ele amanhã conta tudo.

0: 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Tem uma boa terça-feira. Estás comigo, Inês Andrade, neste Mundo Ideal. E está na hora de jogarmos ao Que Barulho É Este na RFM. 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Vamos jogar para 750€. Aqui está o novo barulho que conheces desde o café da manhã. 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

0: Faz uma boa viagem com a RFM e tem uma ótima tarde. Inês Andrade contigo. Este é o Mundo Ideal e está na hora, eu prometi, e aqui vamos nós.
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0: Olá, Fernando Felício, estás bom?
3: Tudo bem, sim.
0: Olha, já ouviste o novo barulho com muita atenção?
3: Já ouvi, com muita atenção não.
0: Então vá, agora máxima atenção para depois dares o teu palpite. Aqui vai, Fernando, que barulho é este na RFM? E agora tens 15 segundos para dar o teu palpite.
3: Penso que seja verificar a porta, ver se está bem fechada ou não.
0: Verificar a porta para ver se está bem fechada?
3: Sim.
0: Muito bem.
3: Mexer no monitor.
0: Vamos lá ver se estes 750 euros são teus. Novo barulho desde hoje. Tantararã. Oh, Fernando, não foi desta. Olha, um grande beijinho e obrigada por ouvires a RFM. Olha, continuamos juntos agora com uma que eu adoro. Foi um bocadinho mais alto. Aproveita as grandes músicas da RFM. Boa tarde.

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1: É assim que aproveitas. À zona RFM, a tua tarde. Eu sou Inês Andrade. 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Daqui a pouco temos o throwback, continua desse lado. Este é o Mundo Ideal, sem Nessa Andrade. Boa tarde.
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1: Olá, sou Ana Paula Santos, notícias na RFM. A GNR apreende material de guerra em Palmela. Armas de guerra, viaturas, combustível e 75 mil euros apreendidos e 4 detidos em operação da GNR em Palmela. De acordo com a Força Militar, os 4 homens, com idades entre os 30 e os 33 anos, são suspeitos de furto de veículos, auxílio ao tráfico de droga e associação criminosa. As autoridades espanholas estão disponíveis para receber nas Ilhas Canárias o navio de cruzeiro, com casos de antivírus a bordo e que já provocou 3 mortos, informação hoje avançada pela OMS. Há uma passagem segura para os navios comerciais navegarem pelo Estreito de Hormuz, indicação do secretário norte-americano da Defesa, que deixa, no entanto, o aviso ao Irão. Haverá retaliação se esses navios forem atacados. A Unidade Local de Saúde de Santa Maria, em Lisboa, denuncia um perfil do Facebook que estará a usar o nome da instituição para promover produtos de emagrecimento. O caso já foi denunciado às autoridades.
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3: Com a RFM neste Mundo Ideal, eu sou a Inês Andrade e vamos lá saber se amanhã queres ganhar 32.989 euros. 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Daqui a pouco, Outro Back, sou a Inês Andrade, boa viagem!

E estás a ouvir o Mundo Ideal aqui na tua RFM. Hoje só comigo, Inês Andrade. E vamos lá ao nosso momento de throwback. Vamos fazer uma viagem no tempo. Vamos ver em que ano é que vamos parar. Throwback. Uau, 2024. Acho que foi uma pequena viagem. Normalmente vamos para 1990 e tal. Ora bem, 2024, Jogos Olímpicos de Paris, um espetáculo memorável com as provas no Rio Sena, mesmo junto à Torre Eiffel, foi espetacular. Neste 2024 também tivemos os 50 anos do 25 de Abril, pois é. Celebrámos o meio século da democracia com grandes eventos por todo o país para recordar, que é muito importante recordar isto, a Revolução dos Escravos. Neste mesmo ano, no Natal, portanto no final do ano, todos podíamos ouvir uma música que era o anúncio de uma marca de supermercado. E eu, hoje é um desafio um bocadinho diferente, é quem canta esta música do Pingo Doce?

Pois é muito fácil, eu acho, pelo menos. Eu acho que esta voz é inconfundível. Uma voz que passa constantemente na RFM. Quem era a voz que cantava, não o refrão, mas sim a letra do quem trouxe, foi o Pingo Doce. É isso que deves saber. E de certeza que vais responder por mensagem no nosso WhatsApp 962-007-88. Agora também uma voz portuguesa espetacular. É o Nuno Ribeiro, põe um bocadinho mais alto. E aproveita a tua tarde de terça-feira com a RFM.

0: Muito obrigada por escolheres todos os dias a tua RFM. Estamos juntos neste Mundo Ideal. Hoje só comigo, Inês Andrade. Amanhã o Rodrigo está de volta. O throwback de hoje, fomos até o ano de 2024 e tu tinhas de dizer quem cantava esta música de Natal do Pingo. Quem trouxe, foi Pingo. É agora.
1: Há um lugar em Portugal que a todos traz muito mais Natal.
0: Se respondeste, Fernando Daniel, estás certíssimo. Quem deu voz a esta música e este anúncio foi o Fernando Daniel. Ora bem, as mensagens não param de chover aqui no nosso WhatsApp. Muito obrigada por isso. Inês Andrade, contigo. Daqui a pouco ficas a saber que podes fazer exercício físico com os teus amigos em Braga. Mesmo que não mores em Braga, é sempre uma iniciativa muito gira da RFM. Eu já te vou contar tudo. Agora, Voz Inconfundível de Luís Capaldi, para ouvires bem alto, se estiveres sozinho ou acompanhado, aí no carro ou no trabalho, com a tua RFM. Ai.

Certo, estás a som da RFM. 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Por aqui só grandes músicas. É a vez do Shawn Mendes. Boa viagem! Música.

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Estás com a RFM, boa viagem, ó, bom trabalho. Sou Inês Andrade, tenho uma boa terça-feira e vamos lá ver se é desta que o alarme Rock in Rio vai tocar. Ui! E se ouviste agora o alarme, é sinal que podes enviar um e-mail para passatempos@rfm.pt com a mensagem: vou levar 4 amigos ao Parque Tejo com a RFM. 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Boa sorte. Por aqui continuamos com as grandes músicas. Eu adoro esta, mas à sério, portanto foi um bocadinho mais alto.

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30: Olá, sou Ana Paula Santos. Mais 16 detidos no caso de alegada tortura nas esquadras do Rato e do Bairro Alto, em Lisboa. Os detidos são 15 agentes da PSP e um civil. Hoje estão em curso buscas em Lisboa, 16 delas em esquadras da PSP, revela em comunicado a Polícia de Segurança Pública. Já esta manhã, o Ministro da Administração Interna tinha antecipado a possibilidade de mais detenções. Foi em declarações aos jornalistas à margem das comemorações do 18º aniversário das Unidades Especial de Polícia da PSP em Belém. Os lucros extraordinários das empresas ligadas ao setor energético vão ser taxados, anúncio feito pelo Ministro das Finanças, que está em Bruxelas, onde participa na reunião dos Ministros das Finanças dos 27. Aos jornalistas, Miranda Sarmento disse que a Comissão Europeia deixou a decisão nas mãos de cada Estado-membro e Portugal deverá recuperar o mecanismo utilizado em 2022 na anterior crise dos preços dos combustíveis.
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0: Faz uma ótima viagem com a RFM. Este é o programa No Mundo Ideal. Hoje só comigo, Inês Andrade. Rodrigo Gomes volta amanhã. E a minha dúvida ultimamente é: compro ou não compro um carro elétrico? Pois é, vais-me ajudar daqui um bocadinho a decidir. Agora uma das grandes músicas que tu adoras ouvir.

FM, neste Mundo Ideal, Inês Andrade, contigo. Rodrigo volta amanhã. E eu estou ultimamente a pensar se compro ou não compro um carro elétrico. As vantagens são mais que muitas. Só o facto de não pagar o parquímetro em Lisboa, dá-me logo uma vontade de ter. Mas depois há outras coisas que me encanitam um bocadinho. Por exemplo, a autonomia. Normalmente, no início dizem que é uma e depois afinal é outra. Ou pensar, ai meu Deus, estou a ficar sem 100 km. E depois penso, vou desligar o ar-condicionado porque eu estou a ficar sem autonomia. Não sei se consigo. E depois aquele drama de carregar. É que eu já passei numa bomba de gasolina no Algarve e estava com uma fila gigante na zona dos carregamentos. Mas depois penso assim, eu preciso ser mais sustentável. O que se gasta em gota é uma coisa de loucos, não é? Mas eu nunca consigo, na balança, quando ponho as vantagens e as desvantagens, dizer qual é que é mais vantajosa. Pelos meus medos. Portanto, se tens um carro elétrico, se faz favor, manda-me uma mensagem no Instagram a ver se eu consigo desempatar aqui as vantagens e as desvantagens de ter um elétrico. Inês Andrade, seu time, agradeço bastante. Continuamos com as grandes músicas. Agora é a música dos Bandidos do Canto. Chama-se Rosa e é espetacular. 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

RFM, neste Mundo Ideal, faz uma boa viagem se for o caso, bom trabalho, e estamos aqui a tentar descobrir qual é que é o melhor carro para se ter. Elétrico, híbrido, acho que híbrido para mim é o ideal, porque há bocadinho estava na dúvida se um carro a gasolina ou um elétrico, com as minhas dúvidas e as minhas ansiedades, eu acho que um híbrido é o melhor, não é? Pois, Rodrigo Gomes está-me sempre a dizer que é o melhor para mim. Mas recebi aqui uma mensagem da Daniela que diz: oh minha linda, adoro quando me falam assim, tens de ter um elétrico. Não fazes barulho nenhum, pões a carregar na tua garagem se tiveres, depois tem uma aceleração de foguete, não sei se quer isto, aceleração de foguete nas minhas mãos é perigoso. E depois diz assim: adeus posto de gasolina, porque ela odeia o cheiro de gasolina, já eu gosto bastante, portanto qualquer dia o cheiro de gasolina vai ser um cheiro nostálgico.

Muito obrigada por escolheres todos os dias a RFM. Tenha uma ótima tarde de terça-feira. Inês Andrade contigo neste Mundo Ideal. E ontem estava a falar com amigas minhas num grupo do WhatsApp e elas estavam muito chateadas porque temos uma amiga que fala com o seu cão como se ele fosse uma pessoa. Mas seja para ser querida, é como se fosse um filho. Ralha com ele e diz: Oh Sebastião, tu achas bem fazeres uma coisa destas? Tu não podes fazer isto constantemente, Sebastião. E tu dizes: Oh, meu bebezinho, anda cá. E eu acho isso querido. Só que algumas amigas minhas estavam a dizer que é muito irritante, que é lamechas, que é animais são animais, humanos são humanos. Ok, mas eu não vejo problema nenhum da pessoa tratar, gosta tanto do seu bichinho como se fosse uma pessoa, não é? Não há distinção, portanto vai falar com ele como se fosse um humano. As pessoas que implicam, contudo, também não pode ser. Eu sou essa pessoa muitas vezes, mas nisto eu acho que as pessoas devem tratar os animais como querem. Se tratam bem, se tratam como se fosse uma pessoa, ainda melhor, não é? Com todo o respeito. Continuamos juntos neste Mundo Ideal. Aqui está uma dica para não implicares com as pessoas como elas tratam os cães, porque devias era criticar aquelas pessoas que abandonam os cães. Essas sim são criticáveis. Agora, The Story, esta que já não ouvias há muito tempo, foi mais alto, estás com a RFM.

0: neste Mundo Ideal. Só comigo, Inês Andrade. 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
30: Resiliência. Uma palavra difícil de escrever, de dizer e até mesmo de entender. O significado é aparentemente simples. É a capacidade de voltar ao estado normal. Dito de outra forma, é a capacidade de enfrentar e superar as dificuldades, as adversidades que todos sabemos que existem na vida de cada um. Cair e saber levantar-se uma e outra vez. Perder e ser capaz de voltar a tentar. Também se treina, também se aprende a ser resiliente, sabendo que não estamos sós. Já agora, vale a pena pensar nisto.
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É assim mesmo, aproveitar a vidinha ao som da RFM das grandes músicas. 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

0: Olha, também a minha carta de despedida é a minha deixa de despedida, porque está na hora de receberes, não tarda nada, o Hélder Tavares e a Catarina Moreira para mais um Tá Bonito. Amanhã estou de volta, Inês Andrade, bem acompanhada, espero eu, com o Rodrigo. Mas eu tenho muitas saudades do Rodrigo, não é? Foi uma semana e meia sem ele, a pessoa já não está habituada.
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27: Olá, sou Ana Paula Santos. Notícias na RFM. Dois militares feridos durante um salto de paraquedas em Tancos. Em comunicado, o Exército adianta que o incidente aconteceu durante a manhã no âmbito do curso de paraquedismo. Envolveu dois militares durante a execução de um salto de paraquedas. Os dois militares foram transportados para o hospital. Desconhece-se o seu estado de saúde. O Exército diz que já abriu um processo de averiguações. São da esquadra do Bairro Alto a maioria dos detidos no âmbito da investigação dos casos de alegada tortura a envolver agentes da PSP. A RFM apurou, junto de fonte policial, que há também detidos na esquadra do RAD e na esquadra de intervenção e fiscalização policial e também fora da região de Lisboa. Ao todo, segundo o comunicado da PSP, estão 16 detenções feitas hoje de 15 agentes da Polícia de Segurança Pública e de um civil. Lucros extraordinários das empresas ligadas ao setor energético vão ser taxados. A informação foi adiantada aos jornalistas em Bruxelas pelo Ministro das Finanças.
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29: Ora então, muito boa tarde. Tem uma ótima terça-feira com a RFM. A partir deste momento, está bonito no ar até bem perto das 7 com o Hélder Tavares e Catarina Moreira. Minha querida, como estás hoje?
30: Eu estou bem. E tu, Hélder?
29: Também acordaste muito cedo para ir trabalhar, não é?
30: Ah, pois é. Alguém que trabalhe, porque tu estiveste a dormir.
29: Sim, andaste aí na Avenida da Liberdade a fazer coisas, não é?
30: Ofereci bilhetes para o Rock in Rio.
29: E ofereceste muitos bilhetes?
30: Todos os que tinha.
29: Ah,
30: estava tudo louco. Tinha muitos para oferecer.
29: Muito bem, falamos sobre isso daqui a pouco, ok? Primeiro ouves a Kesha no arranque, chama-se Dayang. Logo depois temos Papillon com a Bárbara Tinoco. Oh.

0: É o Papião, juntamente com a Bárbara Tinoco, a tocar na RFM. Aliás, a 9 minutos depois das 4 da tarde, tem um ótimo regresso para casa com o Tá Bonito. Hélder Tavares e Catarina Moreira por cá. Catarina Moreira, que ontem teve um final tarde, portanto, depois do programa, teve assim um programa também diferente do habitual, sobretudo a uma segunda-feira, não é? Que tiveste cá o teu paizinho.
1: Sim.
0: Conseguiste convencer o teu pai a vir de Guimarães para Lisboa, sobretudo para ver o Sporting Vitória. Agora, Catarina, tu foste com o teu pai, qual é que foi a experiência? Tira o resultado já levado.
1: É que é isso, Hélder, tu tinhas mesmo que tocar nesse assunto, o resultado foi tão triste para nós.
0: Eu acho que tu não merecias aquilo.
1: Tendo eu também conta... acho que... O meu pai, eu até se calhar merecia, porque eu já fiz muito mal a muita gente. Agora, o meu pai, coitadinho, ele na despedida dos seus 65 anos...
0: Sim. Parabéns ao teu pai.
1: Faz hoje 66 anos, muitos parabéns ao meu pai. Ele está neste momento no autocarro a caminho de Guimarães. Será que o motorista está a ouvir a RFM? Não sabemos.
0: Às tantas.
1: Não sabemos, se calhar está. E então, assim, ele veio de propósito, nunca tinha ido ao estádio de Alvalade, queria muito conhecer.
0: Sim.
1: E foi ver o jogo. Quer dizer, não era preciso serem 5. Estão a perceber? A coisa ficava bem por 2.
0: Eu também não...
1: 3-1.
0: Olha, 2-1 já era o suficiente.
1: Não era suficiente. 5, foi assim um bocado, foi duro.
0: Não, e depois é do género. Agora só se fala em goleadas e que o Sporting afinal continua vivo.
1: Ai,
0: só porque goleou.
1: No final da época. Olha, para já, fiquei bastante triste por ver que o estádio estava a meio gás.
0: Ah,
1: 30
0: meio
1: mil
0: gás.
1: Pessoas, pois. Que eu acho que é uma coisa muito triste e que me realmente. Eu percebo que as pessoas elogiam muito os adeptos do Vitória, Sport Clube.
0: Sim.
1: E eu percebo porque nós podemos estar a meio da tabela, podemos estar até em, bem na linha da descida,
0: sim.
1: Que continuamos com o estádio cheio e as pessoas é tipo: ah, pá, já perdemos o campeonato, já nem vou ao estádio. 30 mil pessoas num jogo à segunda-feira com um bom tempo às 8h30 da noite.
0: Olha.
1: É uma vergonha!
0: Isso diz muito sobre os adeptos dos clubes, não é?
1: Uma vergonha, pá, que se não for para ganhar campeonatos num bom estádio é uma vergonha.
0: Também acho. Por exemplo, na próxima segunda-feira temos o Benfica que vai jogar contra o Braga e o estádio vai estar como cheio.
1: Não sei se vai, que o Benfica também é igual.
0: Vocês,
1: quem está habituado a ganhar campeonatos é muito ambicioso e não sabe o que é a ser apoiante de um clube, mesmo que não seja para ganhar o campeonato. Vocês nunca vão saber o que é ser de um clube nunca vai ganhar um campeonato.
0: Sim, sim, sim.
1: E está tudo bem, porque nós não precisamos disso, é amor ao clube. Fiquei muito triste, eu estava à espera do estádio cheio e fiquei tipo, que seca. Pai, no segundo lugar nem sequer está definido.
0: Nem está.
1: Já estão aqui,
0: está definido,
1: assim,
0: é
1: a meio gás.
0: Mas olha, falavas e bem sobre os clubes que nunca vão saber o que é ganhar um título, mas quando ganham também é uma felicidade tremenda. Por exemplo, em janeiro vocês ganharam a taça de inverno e aquilo em Guimarães parou tudo.
1: Amigo, foi a nossa Champions. Nós ganhámos a Champions. Desculpa lá.
0: Foi lindo.
1: Somos campeões de inverno para todos os efeitos, para nós ganhámos a Champions League.
0: Muito bom.
1: É o máximo que vamos poder festejar.
0: Portanto, olha, o teu pai aproveitou bem o estádio de Alvalade e sobretudo a camarote, não é?
1: Aproveitou
0: bebeu
1: o camarote.
0: Bem.
1: Sim,
0: aliás, bebeu bem.
1: Bebeu muito bem. Pá, depois encontrei Gilmário Vemba, que é uma coisa que é assim. Já não basta ter que levar com ele todas as terças-feiras à noite, no 5 para a meia-noite.
0: Portanto, logo à noite vais levar com ele no 5 para a meia-noite.
1: Como
0: não
1: é que é? Para quê? Que lá com ele à segunda-feira à noite no
0: e
1: estádio.
0: É do Sporting,
1: o Marco Costa a chatear-me a cabeça também.
0: Ah,
1: nosso
0: Marco,
1: amigo Marco
0: lá.
1: Costa estava lá.
0: Sim, sim.
1: Mas foi muito divertido. O meu pai estava a dizer: ui, estou só famoso aqui. Hoje fomos almoçar ao Solar dos Presuntos. Muito obrigada, foram muito queridos. Cantaram-lhes parabéns. O restaurante inteiro, bem, o homem passou a maior
0: vergonha. Bolinho.
1: Um bolinho, com certeza. Trouxeram um bolinho para ele, todo contente. E pronto, entrou nos seus 66 anos muito bem, a chamada idade da reforma. Quem me der.
0: Hélder, já querias, não é?
1: Bem, era o meu sonho.
0: Já tiveste mais longe.
1: O meu diretor me chamava para dizer: ora bem, estava aqui a chegar para. Bem! O meu pai disse assim: eu não sei como é que vou ocupar o tempo. Eu sei como é que eu vou ocupar o teu tempo.
0: Muito bom, sim senhor. Parabéns ao paizinho da Catarina Moreira e a todos os pais e pessoas que fazem anos hoje, não é? Temos.

0: Chama-se Back to France, Somber, a tocar na RFM. Tem uma ótima tarde de terça-feira. Eu não sei se és fã dos Calema. Se fores fã dos Calema, então deixa-me dizer-te que temos aqui uma experiência única que a RFM tem para ti, não é? É que os Calema têm músicas novas e querem mostrar-te em primeira mão. 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
0: Portanto, olha, dose Calema para ti, Catarina Moreira.
1: E que a dose
0: ano?
1: Dupla.
0: Dose dupla.
1: Tripla, que eu vou contar com isto na quinta-feira.
0: A contar, exatamente. Participa então a qualquer momento no site rfm.pt. Bom regresso a casa com o Tamanido. Ficas agora com o Disco Live.

Ana Moura, tocar na RFM, bom regresso a casa com o Tabnet. 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A segunda circular em direção a Benfica está com paragens entre o relógio e telheiras.

0: O sentido contrário à demora entre as torres de Lisboa e o radar. E atenção que a ponte 25 de Abril está a complicar a partir do viaduto para quem se dirige até à Almada. Já a norte, a VCI em direção ao Freixo está com um acidente nas Antas, a causar lentidão entre Franques e as Antas. A Avenida AEP está com paragens no sentido de Matosinhos Porto e há três demorada no final para a VCI. Catarina, como estamos de tempo para amanhã?
1: 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Amanhã um pouco melhor, malta, ainda com alguns aguaceiros dispersos a norte e no centro, mas pelo menos não há chuviscos no mapa de Portugal continental do IPMA, por isso vamos. Chuva fraca, isso sim, em Ponta Delgada e no Funchal.
0: Sim, senhor. Pode haver chuviscos da maneira como falas, não é?
1: Da maneira como falo?
0: Sim, pode ser.
1: Perdigotes. Não pode. Oh, Ander, não digas isso, porque os nossos microfones são partilhados com outros colegas.
0: Também é verdade.
1: Eles depois ficam.
0: Ai, inspiram-se.
1: São meio germofóbicos e não sei o quê.
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0: Ficas agora com os Anjos e também o Anselmo Ralph.

Lady Gaga tocar na RFM. Bom regresso a casa com o Tom Nito. Estamos a 15 minutos para as 5. Ora, enquanto tu, eu e a Catarina Moreira trabalhamos 5 dias por semana, às vezes 6, dependendo se estamos ao fim de semana ou não.

0: ler esta notícia no site RFM. Vou só deixar aqui para saberem como funciona e o que muda.
1: Olha, então, Catarina Moreira, o que é que diz a notícia?
0: A notícia diz que desde o início do ano, 400 funcionários públicos nos Açores trabalham 32 horas semanais.
1: Ah.
0: Sendo que o ordenado permanece o mesmo. Isto é importante.
1: Ah.
0: Atenção, não vão pagar menos.
1: Sim.
0: E nós gostávamos de perceber porquê, não é?
1: Sim.
0: Quem é que escolheu os Açores para testar isto? Porquê é que isto não está a ser testado? Imaginem, por exemplo, assim, por exemplo, na RFM,
1: na
0: por
1: RFM,
0: exemplo.
1: Não é?
0: Não é? Porquê que é nos Açores?
1: Olha, eles dizem que os Açores já têm praticamente tudo melhor que o continente, portanto têm o clima, eu acho que nós também temos clima.
0: Sim, tem, mas os Açores?
1: Nós,
0: beleza natural, ganham completamente, Helder.
1: Ah, é?
0: Completamente.
1: Okay, okay.
0: Já foste aos Açores?
1: Nunca fui aos
0: Tens
1: Açores.
0: Cozido. Ganham totalmente.
1: Ok.
0: Piscinas de água quente naturais? Claro, até as vacas são melhores que as vacas do continente. As
1: isso
0: vacas dos Açores são melhor que as vacas
1: isso
0: do continente.
1: Eu não
0: confia.
1: Olha, mas até
0: os
1: o
0: bifes.
1: Próprio. Exato, os bifes dizem, que, aquilo, dizem que a carne lá é.
0: Né? É espetacular.
1: Ah, mas eu tenho até um bom clima.
0: Deixa o clima rolar então. Agora é assim, precisavam mesmo também de ficar com a semana de 4 dias. Já têm isto, ainda precisavam de ser eles a testar.
1: Mas olha, porque é que não testam, sei lá, esta semana de 4 dias no Cacém?
0: Olha, por exemplo,
1: né?
0: Em Hermesinde.
1: Hermesinde,
0: em Gondomar,
1: em Sintra, para a nossa Mariana.
0: Em Mondim de Basto.
1: Mas a nossa Mariana que vive em... Quer dizer, tu não vives em Sintra, tu és... Ah, estás lá a viver? Ok, então ela podia usufruir daquilo.
0: Por
1: Mas
0: exemplo,
1: imagina, se apanhasse Sintra...
0: Que é que não é na Buraca? Era a Buraca,
1: é?
0: Que devia estar a testar isto.
1: É que imagina, se apanhasse Sintra, ela podia usufruir dessa semana de 4 dias.
0: Mas eu preferia que ela não usufruísse, porque nós
1: preferia...
0: íamos estar aqui a trabalhar sem ela. Ela é chata, às vezes. Mas também menos um dia, não sei como é que nós íamos trabalhar sem a Maria de Pichões.
1: Esta semana, por exemplo, vamos estar numa semana de 6 dias de trabalho.

0: meia Zelda.
1: Claramente, não é?
0: Pronto, mas eu vou deixar aqui no ar. Se depois quiserem outra região para testar aqui a semana de 4 dias,
1: sim,
0: e coacionem a buraca, que é onde nós estamos.
1: Ok, muito bem. Bem. Sim, senhor, muito bem.
0: Eu gostava.
1: Fica aqui a nota. Ou então vai até aos Açores. Estuda essa
0: possibilidade. Arranja um trabalho rapidamente nos Açores.
1: Exato, arranja lá qualquer coisa, pode ser que aproveites. Aqui na RFM aproveitas daqui a nada as grandes músicas. Antes atualizamos o trânsito, vemos o tempo para amanhã e ainda chegam as notícias com a Ana Paula Santos.
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18: Altura de conferirmos o trânsito na RFM. Atenção que há um acidente na ponte Vasco da Gama em direção ao Montijo, junto à área de serviço, a causar muita lentidão no trânsito, portanto muita prudência. A segunda circular em direção a Benfica está com paragens entre o Relógio e Telheiras, no sentido contrário à demora entre as Torres de Lisboa e o Radar, e a ponte 25 de Abril a complicar aliás a partir do Aqueduto para quem se dirige à Almada. Já a norte há um acidente na VCI em direção ao Freixo, em Francos, a causar demora entre Francos e o Amial. A Avenida AEP está com paragens no sentido Matosinhos-Porto e há três demorada no final para a VCI. Vamos ao tempo para amanhã?
27: Amanhã vai estar um pouco melhor, ainda alguns aguaceiros, mas dispersos a norte e no centro, mas pelo menos não há chuviscos no mapa de Portugal continental, segundo o IPMA.
18: Boa.
27: Por isso não é tudo mau.
18: Uhum.
27: Chuva fraca, isso sim, em Ponta Delgada e também no Funchal.
18: Sim, senhora, temos agora as notícias com a Ana Paula Santos.
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1: Olá, boa tarde. Dois militares ficaram hoje feridos durante um salto de paraquedas em Tancos. Em comunicado, o Exército revela que os dois militares foram transportados para o hospital, mas desconhece o seu estado de saúde. O Exército diz que já abriu um processo de averiguações. Casos de tortura em esquadras da PSP em Lisboa. Hoje mais 16 detidos, 15 agentes da polícia e um civil. A RFM apurou que a maioria são da esquadra do Bairro Alto e que há também detidos na esquadra do Rato e na esquadra de intervenção e fiscalização policial. O Governo de Espanha ainda não decidiu se o navio de cruzeiro, onde foram detectados casos de antivírus, pode atracar nas Canárias. O Governo de Madrid exigiu mais garantias, quer enviar uma equipa de epidemiologistas a bordo para avaliar a situação. Mais de metade dos estudantes da Universidade de Lisboa já ponderaram desistir do curso por se sentirem esgotados psicologicamente. É o que revela um estudo hoje divulgado da Associação Académica de Lisboa.
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4: Tem um ótimo regresso a casa com o Tamneto, Hélder Tavares e Catarina Moreira. Daqui a pouco vamos chegar ao Que Barulho é Este, com o apoio da 121 no coração do bairro, para melhor o aconselhar. E temos novo barulho.
5: É isso mesmo, e novo montante.
4: Sim, sim, com o dinheiro que nós temos em jogo?
5: 880 euros.
4: Boa, fica atento, vai decorando o número 213814540. Começamos esta hora com Taylor Swift, logo depois vem os Linkin Park.

0: Eles que vão estar connosco no Rock in Rio Lisboa 2026, 21 de junho para já, o dia esgotadíssimo.
1: Mas os outros também não devem demorar muito, por
0: é
1: isso,
0: verdade, sim, senhor.
1: Apanha o teu bilhete.
0: Ora, está na altura de chegarmos ao Que Barulho É Este com a Century 21 no coração do bairro para melhor o aconselhar. É um novo barulho e, Catarina Moreira, quanto dinheiro é que nós temos em jogo?
1: 880 euros.
0: Vamos lá, tudo o que tens de fazer é ouvir o barulho com atenção, logo depois ligar para cá através do 213814540. Volto a repetir, 213814540. Tudo apostas?
1: Vamos.
0: Atenção.
1: Ainda não tinha ouvido barulho.
0: Isto pode ser realmente muitas coisas.
1: Não é fácil.
0: Não é fácil. Vamos lá, tenta a tua sorte. Via aberta a partir deste momento. 213814540. Enquanto ouves Ana Joyce e também o Ivandro.

0: Casa com o tabuleiro. Olha, já tens o teu bilhete para o Rock in Rio Lisboa?
1: É sim, eu já fiz a minha parte. Hoje andei com a RFM, com a Nobre, pela zona do Marquês de Pombal e da Avenida da Liberdade, a pôr o pessoal à prova e a dar bilhetes para o Rock in Rio Lisboa.
0: Então olha, como é que correu? O que é que achaste dos conhecimentos musicais das pessoas que tu abordaste?
1: É sim, de uma forma geral, muito bom, olha, cheias de sabor. Olha, como as salsichas da Nobre. Acho que todos estão desejosos que chegue o grande dia e cheios de curiosidade em viver as experiências que o stand da Nobre irá ter no Rock in Rio. Por isso, os bilhetes voaram todos. Foi um instantinho.
0: Fazer com gosto é nobre, portanto.
1: É isso mesmo, muito sabor, mas também muita diversão.

0: Bunny a tocar na RFM. E de facto são muitas as pessoas completamente excited para o grande concerto. Nós, inclusive, não é?
1: Sim, todos os que estamos neste estúdio, vamos, menos um. Que tem bilhete. Olha, enfim. Olha.
0: Quantos dias é que faltam? Conta lá.
1: 20 dias!
0: Vamos! 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Mantém-se um acidente na ponte Vasco da Gama em direção ao Montijo, junto à área de serviço. O trânsito está muito condicionado. A segunda circular em direção a Benfica está com paragens entre o relógio e Telheiras. No sentido contrário, há demora entre o Estádio da Luz e o radar. O IC19 em direção a Sintra com paragens entre Alfragide e o Palácio. E a ponte 25 de Abril em direção à Almada com demora a partir de Campo Lido. Já a Norte, a VCI em direção à Rábida, está com paragens entre as Antas e a A3. E mais à frente, entre Bessa Leite e a ponte. No sentido contrário, há demora entre a Rábida e a Boa Vista. A Avenida AEP com paragens nos dois sentidos. E a A3 com lente desde a circunvalação para a VCI. Vamos ao tempo para amanhã?
1: 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Amanhã um pouco melhor, malta. Ainda alguns aguaceiros mas dispersos, a norte e no centro, mas pelo menos não há chuviscos no mapa de Portugal continental do IPMA. Por isso, vamos! Chuva fraca, isso sim, em Ponta Delgada e também no Funchal.
0: Eu não sei quem é que andou aqui a brincar com os tons, mas da nossa parte não.
1: Pois, do nada começam a tocar coisas que não foram chamadas.
0: O sistema acha que tem vida própria. Está bem. Bom, já a seguir, Carolina do Deus, chama-se Tu Não Faz Ideia, logo depois jogamos ao Que Barulho É Este?

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0: É o novo barulho, vamos tentar perceber quem é que está do outro lado para jogar connosco. Olá, muito boa tarde, como te chamas?
2: Boa tarde, chamo-me Ana Paula.
0: Ana Paula, és de onde, Ana Paula?
2: Sou de Massamá.
0: Massamá. Olha, é a primeira vez que falas connosco?
2: Não.
0: És Ana Paula Santos?
2: Não, estou na Vila da UDE.
0: Hã?
2: Da UDE, é um nome diferente. D-A-U-D-E.
3: Da UDE. Ana Paula.
0: Ah, ok, ok. Sim, sim.
3: Mas olha, mas não é, se não é a primeira vez, tu já ganhaste dinheiro ou ainda não?
2: Não ganhei, estamos a ver na minha.
3: Mas quantas vezes é que já falaste connosco? Com a RFM?
2: É a terceira vez.
3: Ai, se calhar a terceira vez.
0: Olha, era giro.
2: Era ótimo.
0: Olha, vamos lá jogar, isto é muito simples. Ana Paula, nós vamos passar o barulho. Logo depois pedimos o palpite em 15 segundos, está bem?
2: Está bem.
0: Confiante?
2: Confiante, agora é a terceira vez.
3: Vamos a isso.
0: Vamos lá, atenção então ao barulho. Ana Paula, 15 segundos a partir deste momento. Que barulho é este?
2: Eu acho que é vocês a baterem com os dedos em cima da secretária.
3: Bater com os dedos em cima da secretária?
2: Sim.
3: Estão 880 euros em jogo.
0: E está o palpite bloqueado. Mas quem será? Será que o palpite está certo ou errado? Olha, a Catarina Moreira vai checar.
3: Eu vou ver aqui na lista. Primeiro pode estar na lista dos palpites errados.
0: Ok, então vai lá ao site ver se está lá nos palpites errados.
3: Não está nos palpites errados.
2: É bom,
0: exatamente, é bom sinal.
3: Repetido, não é?
0: Exato.
3: Agora,
0: exato.
3: Será que está certo?
0: Será que está?
2: É.
0: Será que não está? Catarina diz lá.
3: Não!
2: Oh, que pena, tem que ser a quarta. Oh.
3: Tem que ser a quarta vez, tem. Mas obrigada por teres ligado, Ana Paula.
2: Obrigada também. Boa tarde para vocês.
0: Beijinhos.
2: Bom trabalho.
0: Agora imagina ela tentar à quarta amanhã, que é quarta. Quarta à quarta.
3: Ela, se calhar, estavam mesmo aí todos os ingredientes para a bola ganhar, quem
0: não
3: sabe?
0: É? Olha, fica atento à próxima tiragem. Vai acontecer hoje no Da Joana com a Joana Cruz. 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

0: Helder Tavares e Catarina Moreira contigo. Catarina, que horas são nesta altura?
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1: Com a Inês Bento e com o João Rodrigues dos Santos.
0: Isso mesmo, eles que te dão dicas de como gerires melhor o teu dinheiro e também o teu orçamento familiar. Aliás, um podcast inclusive é que também podes ouvir em rfm.pt ou então na tua plataforma favorita. Vamos ao episódio de hoje.
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3: João, muitas apps e serviços oferecem um teste gratuito. Há algum risco nisso?
4: Há um detalhe importante, Inês. Muitos desses testes pedem logo os dados do cartão. E se não cancelares antes do final do período gratuito, a subscrição passa automaticamente a ser paga. O problema é que muitas pessoas se esquecem. Uma dica simples é colocar um lembrete no telemóvel para 2 ou 3 dias antes de terminar o período gratuito. Assim, tens tempo para decidir se queres continuar ou cancelar. Os testes gratuitos podem ser úteis, mas convém estar atento para não pagar por algo que não usas. Outra estratégia é aproveitar os períodos de teste para perceber se o serviço vale mesmo a pena. Experimenta todas as funcionalidades, vê se é algo que vais usar regularmente e compara com alternativas gratuitas ou mais económicas. Também é importante ler as condições do teste gratuito. Alguns serviços limitam funcionalidades ou incluem cláusulas de renovação automática que podem passar despercebidas. Saber exatamente o que estás a aceitar ajuda a evitar surpresas. E se já tens várias subscrições ativas, faz uma pequena lista. Assim consegues controlar datas de renovação e evitar múltiplos débitos automáticos inesperados. No fundo, Inês, os testes gratuitos são uma excelente oportunidade de experimentar, mas apenas se forem usados com atenção e organização. Um pequeno planeamento faz toda a diferença para poupar dinheiro e evitar gastos desnecessários.
3: É uma ótima dica, João. Ainda há pouco tempo fiz isso. Deixei um lembrete no telemóvel e cancelei. No próximo episódio, trazemos mais uma conversa prática aqui no O Dinheiro Não Cai do Céu na tua RFM, com truques simples para aproveitares estes testes gratuitos sem desperdiçar dinheiro e gerir melhor as subscrições.
0: E bom, por falar em dinheiro, amanhã temos o nosso grandioso Jogo da Mala com 32.989 euros de lá dentro. Este dinheiro infelizmente não pode ficar para nós, temos que dar a alguém, não é?
1: É isso, e pode ser a ti. Se participares, liga 761 10 10 10. O custo da chamada é de 1 euro mais IVA, o prémio é entregue em cartão. E quantas mais vezes participares, mais hipóteses tens de levar este dinheiro para casa.
0: No fundo, só queremos que tu atendas o telemóvel amanhã às 9h15, quase, caso recebas uma chamada, e que digas o valor que está lá dentro em euros.
1: 32.989 euros.
0: Tenha um bom regresso a casa com o Tamit.
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10: 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Atenção que há um acidente no IC19 em direção a Sintra, na zona de Alfragide. O trânsito está lento entre Pinamanique e o Palácio. É a segunda circular em direção a Benfica, com paragens entre o Relógio e Telheiras. Atenção que no sentido contrário há demora entre a área comercial e o radar. E há um acidente na ponte 25 de Abril em direção à Almada, antes de Campolide, a causar demora a partir de Sete Rios. Já no Porto há um acidente na VCI em direção à Rápida, na saída para a A3, com paragens entre Bonjoia e A3, e mais à frente entre Francos e a Ponte. No sentido contrário, há alguma demora entre a Perlada e a A3. Há também paragens na Avenida AEP nos dois sentidos, e a A3 demorada desde a circunvalação para a VCI. Vamos ao tempo para amanhã?
11: Amanhã vai estar um pouco melhor, malta, vamos! Ainda alguns aguaceiros, mas dispersos, a norte e no centro, mas pelo menos não há chuviscos no mapa de Portugal continental, segundo o IPMA, por isso, vamos! Chuva fraca, isso sim, em Ponta Delgada e no Funchal Clama. Lá também está sempre bom. De vez em quando também tenho que experimentar a chuva.
10: Sim, senhora. 5 minutos para as 6. Temos as notícias com a Ana Paula Santos a seguir a isto.
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16: Olá, boa tarde. Um jovem foi esfaqueado junto à escola secundária de Ermesinde. O jovem de 16 anos foi esfaqueado num braço por um outro jovem durante uma brincadeira que terá subido de tom. Ambos são alunos de outra escola. A vítima foi transportada ao Hospital de São João no Porto. Dois militares ficaram hoje feridos durante um salto de paraquedas em Tancos. Não se conhece para já o seu estado de saúde. Em comunicado, o Exército revela que já abriu um processo de averiguações. Casos de tortura em esquadras da PSP em Lisboa. Hoje mais 16 detidos. São 15 agentes da polícia e um civil. Um recluso do estabelecimento prisional da Guarda teve de ser operado de urgência depois de ter tentado ocultar no organismo droga e outros objetos ilícitos. O homem regressava de uma saída precária quando foi detectada a presença dos materiais. Além de 230 doses de AX, o recluso tinha no organismo um telemóvel, cartões SIM e cabos USB.
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10: Tem um bom regresso a casa com o Tabnito, o Hélder Tavares e Catarina Moreira contigo. Bom, eu não sei se tens bilhetes para o Rock in Rio Lisboa 2026, mas se não tens, é assim, pode ser que nós tenhamos aqui qualquer coisa para ti, não é?
11: Eu hoje já andei a dar bilhetes.
10: Sim.
11: No Marquês de Pombal e na Avenida da Liberdade, mas parece que ainda há aqui mais alguns, parece!
10: Sim, sim! Tudo o que nós queremos é que continuas a ouvir o Tabnito, já te explicamos tudo. Primeiro ouves On Top of the World, são os Imagine Dragons. Logo depois temos o Nuno Ribeiro.

0: 6 dias para o início do Rock in Rio Lisboa. E atenção que as novidades não param, até porque hoje a turminha Rock in Rio está onde, Catarina?
1: Está por Braga e muito bem, na excelente companhia da Nena, a levar um bocadinho do que é a experiência do Rock in Rio.
0: Sim, senhores, atenção que temos agora alguém connosco a pôr-nos a par de toda a situação. E essa pessoa é nada mais, nada menos do que... Roberta Medina.
2: Olá, boa tarde, tão bom, estamos aqui em plena Praça da República, em Braga, continuando o nosso Road to, dessa vez com a Coca-Cola, com a Nena, muita festa do jeitinho que a gente gosta, anunciando novos artistas, que a gente gosta de fazer festa e dar surpresas para os nossos fãs, então... Mais um anúncio hoje, Caretos vai estar com a gente no palco Superbock no dia 28 de junho, né, que é o dia da garotada e não só, porque a gente também tem a Central Cee, sempre construindo daquele jeitinho que dê para as famílias também curtirem o Rock in Rio juntos. Mas estamos há 46 dias, está quase chegando, o Road to vai ficar andando pelo país, a gente ainda vai ao porto, a gente ainda vai fazer bagunça em Lisboa, como é óbvio. Né, pra gente poder animar quem ainda não decidiu ir no festival e começar a pedir pra galera que já garantiu o seu ingresso pra planejar como vai chegar, como vai sair, lembrando que sempre o transporte coletivo é a melhor solução, mais segura, mais tranquila e tem muitas opções. Então, vamos aquecendo, faltam 46 dias pra gente estar juntos na Cidade do Rock.
0: É verdade, é isso mesmo, Roberta Medina, muito obrigado, é por isso mesmo.

0: I'm sorry, I'm here for someone else. Catarina Moreira, que horas são nesta altura?
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0: É verdade, ouviste bem? Tu e mais 4 amigos vão poder ir ao Rock in Rio à pala da RFM. Nós somos assim, mãos largas. Bom, ao longo da semana vamos estar a oferecer estes convites, sempre para um dia diferente. Catarina Moreira, hoje vamos dar convites para que dia?
1: Hoje vamos dar convites para sábado, dia 20 de junho. Uhum. Portanto, o dia da Katy Perry, Charlie Puth, Pedro Sampaio, Kalema, Bibi Rexha. Enfim, um grande dia, o primeiro dia de Rock in Rio.
0: E o que é que a malta tem de fazer? Conta-me tudo.
1: Então é assim, ouve com atenção. Tu tens de enviar um e-mail para passatempos@rfm.pt.
0: Uhum.
1: Com a mensagem: vou levar 4 amigos ao Parque Tejo com a RFM.
0: É só isto, ok? Muito simples. Mail para passatempos@rfm.pt com a mensagem: vou levar 4 amigos ao Parque Tejo com a RFM.
1: Mas não é já.
0: Então.
1: Não é já. Não é já. É assim que ouvires o alarme.
0: Ou seja, nós temos um alarme para tocar. Mas não vai tocar já.
1: Ah!
0: Toca eventualmente daqui a pouco.
1: Quando ouvires o alarme, envia o e-mail.
0: Primeiro ouves o Chapel Round.

0: Pink Phonic Club, Chapel Row na RFM. A 20 minutos depois das 6. Tenha um bom regresso a casa com o Tabanete, Helder Tavares e Catarina Moreira por cá. Bom, Catarina, há aqui algumas reações no nosso WhatsApp 962-007-888. De malta desatenta. Podem repetir a frase e o e-mail, se favor.
1: Olha, por acaso estamos generosos.
0: Estamos muito generosos.
1: E como ainda não passámos o alarme, podemos repetir.
0: Então vá, conta-me tudo, Catarina Moreira.
1: Temos convites para o primeiro dia do Rock in Rio, sábado dia 20 de junho, dia da Katy Perry, Charlie Puth, Pedro Sampaio, Kalema, Bibi Rexha. O que tens de fazer é enviar um e-mail para passatempos@rfm.pt com a mensagem: vou levar 4 amigos ao Parque Tejo com a RFM.
0: É assim, isto não é muito difícil.
1: Vou levar 4 amigos ao Parque Tejo com a RFM, é só isto.
0: Nós vamos passar um alarme e só depois do alarme é que podes enviar o mail, não é? Porque se entretanto os mails forem registados, chegarem aqui à rádio antes de tocar o alarme,
1: não há bilhetes para ninguém.
0: Já foste à vida, exatamente.
1: Por isso tens de estar atento.
0: Ok.
1: Quando é que vai tocar o alarme? Helder, estou aqui a ficar que não posso, que não me aguento.
0: Vai ser agora. Atenção, vai tocar um alarme. Portanto, a seguir ao alarme, já sabes o que tens a fazer: enviar um e-mail para passatempos@rfm.pt com a mensagem: vou levar 4 amigos ao Parque Tejo com a RFM. Here we go.
1: Bora!
0: Os mais rápidos ganham convites para o dia 20. Boa sorte. Amanhã damos convites para o dia 21.

0: Atenção que no Porto, a VCI em direção à Rábida está com um acidente na saída para a A3, com paragens entre Bonjoia e A3 e mais à frente entre Francos e a Ponte. No sentido contrário, há demora entre Francos e A3. A Avenida AEP está com paragens nos dois sentidos e a A3 demorada desde o nó da A4 para a VCI. Catarina, como estamos de tempo para amanhã?
1: 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Amanhã as coisas vão estar um pouco melhores, ainda alguns aguaceiros mas dispersos, a norte e no centro, mas pelo menos não há chuviscos no mapa de Portugal continental, segundo o IPMA. Chuva fraca, isso sim, em Ponta Delgada e também no Funchal.
0: Atenção que a RFM tem uma radionovela que é possível ouvir-se todos os dias no Café da Manhã, não é?
1: É, e é espetacular. Podes ouvir, tem a equipa do Café da Manhã e também grandes atores como Gabriela Barros, Nuno Lopes, Cristóvão Campos e Cici Martins.
0: Fica atento, até porque daqui a pouco vamos ouvir os melhores momentos do episódio de hoje. Antes, BB Rex, aliás, com Faithless, música nova, chama-se New Religion.
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0: com o Tabonete. Ora bem, eu não sei se estás a par disto, mas o Café da Manhã tem uma radionovela que se chama Cataplena de Paixão, não é?
1: E que radionovela! Conta com a equipa do Café da Manhã, Pedro Fernandes, Mariana Alvim e Luís Pinheiro, também a Gabriela Barros, o Nuno Lopes, o Cristóvão Campos e a Cici Martins, das mentes criativas de Rui Melo e Henrique Dias.
0: Bom, para te aguçar o apetite, todos os dias podes ouvir no Tabonete um excerto dos melhores momentos. E o que é que nós temos no episódio de hoje?
1: Enquanto a sereia Carla Filipa tenta manter o seu segredo no estúdio de gravação de Elite, a tasca Salmonella torna-se palco de revelações sobre Mirones e a oficina de Nuno recebe a visita inesperada de um pai em busca de redenção.
0: 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Vamos ao episódio de hoje.
1: Bora!
0: Here we go!
2: Uma da tarde no melhor estúdio de gravação de Portugal, o Sons e Dívidas. Perante o olhar atento de Vonanda, Carla Filipa grava mais um jingle de publicidade, fazendo uso da sua voz de sereia inocente que nunca foi ao Pornhub.
3: Podes pôr, Lito? Eu estou pronta para gravar.
4: Está bem, passa um bocadinho, coisinha, que eu só vou mexer aqui em botões que não fazem nada como os DJs. Espera aí.
5: Coisinha?
3: Sim, oh, Vonanda, eu não lhe quis dizer o meu nome com medo que desconfiasse que sou uma sereia.
5: Oh, filha, tens juízo. Estás numa cadeira de rodas, com uma barbatana a pingar água para o tapete. Tu achas que é o nome que eu ia fazer desconfiar?
3: Ai, tenho certeza, Vonanda. É que se o mundo descobre, ainda me levam para fazer experiências ou mandam a Ana Leal atrás de mim.
5: Ah, desgraçada rapariga. Carla Filipa é mais nome de badalhoca de Famalicão do que sereia.
3: Disparate, eu nem sou de Famalicão.
5: Mas és um bocadinho badalhoca, filha. Às vezes vê que fechas a porta da casa de banho e ouve, estás no Insta do Lourenço Artigão.
4: Pronto, já está. Oh, coisinha, pronto, quando quiseres, vá.
3: Carla Filipa, podes tratar-me por Carla Filipa, que é o meu nome.
4: Espera aí. Carla Filipa?
3: Uhum.
4: Tu és uma sereia?
3: Não!
5: Sereia? Então o homem está parvo. Já uma vez vi uma sereia com um topo da manga.
4: Epá, vocês desculpem lá, mas é que para mim, Carla Filipa é nome de sereia.
5: Oh, filho, tá bem. Isso é porque nunca saíste à noite em Famalicão. Vá lá. É meter a música a despachar que eu ainda tenho que ir passar na baixa para comprar palmilhas e AMD. Vá gravar.
2: Lito põe a música do jingle e faz sinal a Carla Filipa para cantar.
4: Pronto, vamos lá a isto então.
3: Como é que é?
4: Músculos de aço. Vem.

0: Vou dizer uma coisa. Vou dizer uma coisa. Está lindo. Está lindo, lindo.
1: Obrigada, obrigada. Ai, tu não queres que eu repita? Eu posso fazer assim uma voz com mais corpo, tipo camané com grito.
0: Não, está perfeito. Tá, oh, Carla Filipa, tá, a afinação, o tom, com... os perdigotes, tudo. Está tudo.
1: Obrigada.
2: A voz de Carla Filipa emociona Litó de tal maneira que até uma parte do seu corpo, adormecida desde um trágico acidente com uma sunga, acorda inesperadamente.
0: Ódia!
1: Oh, que som é este?
3: Não ligues, filha. É uma piada brejeira. O argumento desta disto já escreveu para o Fernando Rocha e às vezes escapa-lhe a mão.

0: São os Fall Out Boy. Chama-se Centuries, a tocar na RFM. Tem uma ótima tarde de terça-feira com o Tamito. 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
1: Olha, já cá temos a nossa Joana Cruz. Joana, se por acaso fosse até Braga participar, qual era a corrida que tu fazias? Ai, não te ouço.
0: Era
1: agora
0: a dos 10, se calhar também, ou não?
2: Era a corrida aos bolos. Eu prefiro ir correr às pastelarias, restaurantes.
0: Não. Então vais a dos 10 km, a caminhada, e depois vais aos bolos.
2: Sim, eu vou a caminhar para a pastelaria, para o restaurante. Desculpa, ir a correr.
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2: 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Vamos lá olhar para a estrada. O IC19 em direção a Sintra tem um acidente na zona de Alfragide, lentidão entre o aeroporto e o Palácio. Na segunda circular em direção a Sacavém, para-se, entretanto, a área do shopping até ao radar. Quanto à A5 para Cascais, abranda-se entre Monsanto e Miraflores. Já na VCI para a Rábida, as paragens estão entre o Mercado e a A3, mais à frente de Francos à Ponte. Avenida AEP a parar também no sentido Porto Matosinhos e a A3, demorada no final para a VCI. Máximas para amanhã. Temos 17 no Porto, máxima de 21 em Lisboa, Faro a chegar aos 25 graus, 16 em Ponta Delgada e 19 no Funchal. Continua com a RFM já a 7 minutos das 7 e com as principais notícias já daqui a pouco. Regressar de férias, o José Carlos Silva.
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29: Ora viva, boa tarde. As empresas petrolíferas não concordam com a taxa sobre lucros extraordinários. O Ministro das Finanças anunciou que o Governo vai recuperar e melhorar a medida que já havia sido aplicada em 2022 e 2023 por António Costa. Já o Presidente das Empresas Portuguesas de Combustíveis e Lubrificantes defende que a taxa não é correta e nem sequer unânime entre os Estados-membros. Luís Montenegro garante que Portugal está alinhado nos esforços de paz no Médio Oriente, uma ideia partilhada ao lado do chanceler alemão em Berlim. O Primeiro-Ministro português está a fazer uma visita relâmpago à Alemanha e nos últimos minutos sublinhou que aquilo que está a acontecer é inaceitável e responsabiliza o Irão. As empresas que foram afetadas pelo mau tempo devem pedir adiantamento junto das seguradoras. O repto é da estrutura de missão para a reconstrução da região centro, Associação de Seguradores e 11 associações empresariais defendem que desta forma se contribui para uma resposta mais eficaz às dificuldades imediatas decorrentes dos sinistros. Fica bem com a RFM, com a Joana Cruz e o da Joana.
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2: Vamos lá fazer uma boa viagem, que é o que se quer, em finalzinho de dia, não queremos cá chatices. Vai até ao teu destino com a RFM, comigo Joana Cruz. Vamos lá, o da Joana desta terça-feira, 5 de maio, 10 músicas seguidas.

Das grandes músicas, Joana Cruz contigo por aqui. Sobrevivi. Ontem fiz uma aula de pole dance, dança do varão, exatamente. Vamos já aqui limpar e tirar os fantasmas da sala e os elefantes, como eu me senti, que é assim, tirar o preconceito daquele tipo de dança, de desporto, porque aquela porcaria é difícil, que dói. Se achas que é difícil de ver alguém a subir por um varão acima, quando vais tentar fazer, ainda é mais difícil. E depois, juntando toda a dificuldade de enfrentar a gravidade, de lidar com a força que é preciso fazer, de braços, de cor, de pernas, a agarrar um varão, ainda falta a parte da graciosidade, que se vai toda por um cano abaixo. Mas, enfim, fica aqui a minha vénia a toda a malta que é profissional de dançar no varão, que às vezes, além de dançar no varão, ainda tem que tirar uma roupazinha, não é? Pronto. Enfim, isso já é uma ou outra área, mas de facto eu tiro daqui o meu chapéu à malta que faz dança do varão, porque de facto aquilo é muito difícil. Parece que com a prática continuada fica-se com umas belas de umas nódoas negras. Falam em pole kisses, beijinhos do varão. E portanto, olha, fica aqui esta sugestão, todas as mulheres e homens também, porque os há a fazer, deviam experimentar pelo menos uma vez na vida. Eu ainda vou decidir se vou continuar naquilo ou não, porque de facto é preciso, como tudo, consistência e treino, e a pessoa consegue evoluir. Mas bom, fica aqui esta minha notinha e a sugestão, porque não um dia destes, combinar com umas amigas e vai tudo dançar no varão, é? RFM agora com Bandidos do Canto, vamos com a Rosa nestas 10 músicas seguidas. No...

A Inês Apenas na RFM com o Sinto Muito, e eu espero não ser esta a expressão que eu vá dar depois das 7h30 quando alguém não acertar no que barulho é este. Eu quero dizer que maravilha, parabéns, ganhaste 1.010 euros. Vai ser este o valor?

que amanhã levante a rosa dos ventos e o seu capotar a palavra é. Ninguém nesta terra é dono do tempo, não é deste tempo.

0: 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Ponte Vasco da Gama em direção ao Montijo. Atenção, está ali a resolver-se um acidente logo depois da área de serviço. Está lento desde Cala de Samora. Segunda circular com as paragens habituais nos dois sentidos. Na A5 também para Cascais a abrandar-se desde o Monsanto ao estádio. Já na A4 para Hermesinde há um acidente nas portagens. O trânsito está lento desde o túnel de Águas Santas. A VCI em direção à Rábida a parar do mercado A3, mais à frente de Francos à Ponte. A Avenida EP a parar também no sentido Porto Matosinhos e a A3 ainda demorada no final para a VCI. 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Vamos entretanto jogar? 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
0: Bom, e está na hora de te fazer essa pergunta precisamente. Que barulho é este na RFM? Estamos com 1.010 euros. Eu quero que venha essa resposta no 213814540. Que barulho é este? 213814540. Vamos jogar.
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0: Inclusive é a altura de vermos se há alguém que vai acertar neste novo barulho que temos.
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0: Ora, vamos até ao Porto. O Aires está a acabar um dia de trabalho. É a primeira vez que consegue a chamada. Isto tem tudo para correr bem, Aires.
2: Esperemos bem que sim.
0: Ora bem, pelo menos esta vitória já ninguém te tira, não é?
2: Exatamente. É a primeira vez que consigo falar para aí.
0: Caramba.
2: Com vocês.
0: E quantas tentativas? Ui,
2: já foram muitas.
0: Não são muitas, não são poucas, são bastantes. Ora bem.
2: Pois.
0: Muito bem, Aires. Então vamos lá, são 1.010 euros. Este barulho é recente, e mesmo assim já faz alguma diferença no orçamento, não é? Já não era nada mal.
2: Já dava uma ajuda.
0: Pronto, então vamos lá. Para 1.010 euros, que barulho é este na RFM? O teu palpite?
2: Eu acho que é bater no microfone. Com o dedo.
0: Ah, que engraçado. Bater no microfone. Achas que é isso?
2: Sim.
0: Ou és? Então isto é assim, este é um barulho novo, não é? Que foi estreado hoje.
2: Exato.
0: Tu sabes qual é que foi o barulho que nós demos ontem?
2: Não.
0: Pronto, então eu vou-te dizer, curiosamente, era...
2: Foi mesmo esse.
0: Exato. Pronto, olha, gostei de te ouvir.
2: Olha, igualmente.
0: Um beijinho. E para a próxima não repitas o barulho que acabou ontem, homem. Beijinhos. Tchau, tchau. Obrigada, obrigada. O que vale é que a gente ri-se, pronto, porque sabemos sempre que no dia a seguir há mais, não é? 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Se quer.

0: RFM, muito boa noite. Os nervos por aqui na equipa da RFM estão a aumentar. É já no sábado à noite que vai acontecer. O que grandioso espetáculo é este no Sagres Campo Pequeno. Toda a equipa da tua rádio, grandes artistas, uma sala esgotada. Vai ser lindo! Mais uma noite memorável contigo. Já a seguir também com as notícias e o José Carlos Silva fica por aí.
1: 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O que Portugal fez nestes últimos 40 anos na Europa também foi grandioso. 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Parabéns, Portugal! 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
25: Olá, viva, boa noite. Sou o José Carlos Silva. O PCP insiste que a revisão constitucional não é necessária, mas que ainda assim vai participar no processo. O secretário-geral dos comunistas é da opinião que não passam de fumaça as propostas da Iniciativa Liberal e do Chega e esclarece que, apesar da revisão da lei fundamental não ser uma prioridade para os comunistas, o partido não vai ser excluído de nenhum processo que está aberto. O Chega acusa o ministro da Administração Interna de fazer gala de ações contra os polícias, isto a propósito da indicação de que foram detidos mais 15 polícias na Esquadra do Rato e também do Bairro Alto. Para André Ventura, o mais está a dar a entender que todo o comportamento da polícia é desviante, que os agentes são na sua maioria criminosos, retirando-lhes a autoridade. O Ministério da Administração Interna confirmou, entretanto, que suspendeu 10 militares da GNR e um agente da PSP, isto na sequência da Operação Safra Justa, que desmantelou uma rede de tráfico de imigrantes no Alentejo. O Ministério Público decidiu acusar 8 pessoas e ainda uma empresa por pertença a um grupo organizado suspeito de assaltos a ourivesarias no norte e sul do país. Ao longo de 8 anos terão rendido cerca de 900 mil euros.
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2: Terça-feira, dia da higiene das mãos. Quem é que está sempre a lavar as mãozinhas? Ficou com o hábito depois do Covid? Eu já tinha antes, por acaso, confesso. Vamos lá, com 10 músicas seguidas, limpinhas por aqui. Taylor Swift a começar. Isto é o da Joana. Boa noite.

Diz o David Fonseca que não tem nada a perder e tu também não, até porque podes ir com a RFM ao Rock in Rio Lisboa e levar mais 4 amigos. 5 bilhetes. Vamos dando ao longo do dia por aqui na RFM packzinhos de 5 bilhetes para ires ao Rock in Rio Lisboa, ok? Se queres o teu bilhetinho, como é que tens que fazer? Perguntas tu. Então, o que é que sucede? Há um alarmezinho que às vezes toca por aqui e que hoje aqui no da Joana ainda não tocou, mas quando isso acontecer, tens que ser o mais rápido a enviar um e-mail para passatempos@rfm.pt com a mensagem: vou levar 4 amigos ao Parque Tejo com a RFM. Os mais rápidos ganham 5 bilhetes para um dia do Rock in Rio Lisboa. Atenção ao alarme, como eu já te disse, não tocou ainda aqui no da Joana. O meu conselho neste momento é: vai compondo o teu e-mail, vou levar 4 amigos ao Parque Tejo com a RFM e quem sabe não vais ouvir o alarme muito em breve, ok? A morada é passatempos@rfm.pt, ainda não está a valer, portanto nada de mandar antes de tempo, se não és desclassificado, mas é só uma notinha de alerta. O alarme ainda não tocou aqui no da Joana e já faltam mais. Bela Kay, vamos agora para já.

pouco dizia-te que podias ganhar 5 bilhetes para ires ao Rock in Rio Lisboa no dia 20 de junho. É o dia de Pedro Sampaio, Katy Perry, Charlie Puth. Era só preciso ouvir um alarme. Aí está ele. E estava a ler neste momento o e-mail passatempos@rfm.pt. Diz só: vou levar 4 amigos ao Parque Tejo com a RFM. São 5 bilhetes para o dia 20 de junho a valer. Agora para os mais rápidos a mandar o mail.

É bonita, não é? Chama-se Die on This Hill. Sienna Spiro, por aqui na RFM, com 10 músicas seguidas ainda a render. Para já, com Afonso do Brás e Luís Trigacheiro a puxar e a chamar pelo verão.

0: Ela continua na estrada com a digressão do espetáculo de stand-up comedy. Chama-se Insuficiente. É mais do que suficiente e, na verdade, tu sais lá a gritar: tu és incrível. Pipoca mais doce. Consulta então as datas onde ela vai estar para ver se não a consegues ver ao vivo. E aqui na RFM ouves todos os dias.
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8: O grande enigma da vida humana não é o sofrimento, mas a infelicidade. 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

0: Terças-feiras à noite dão sempre uma comichãozinha, uma ansiedade. Ai, aqui na RFM ficamos sempre assim. Quem é que amanhã vai atender o telefone no grandioso jogo da mala? Pois é, amanhã já é quarta-feira. Está a passar rápido, como sempre, de resto. 9:15 da manhã. Quem sabe o teu telefone não toca. Já te inscreveste? 761 10 10 10. É um euro mais IVA. Pode valer-te 32.989 euros. É este o valor que lá está. Grandioso jogo da mala amanhã.
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1: Viva, boa noite, sou José Carlos Silva. O Ministério Público pediu penas efetivas de prisão para as 4 ex-funcionárias da creche de rabo de peixe nos Açores. Penas entre os 13 e os 9 anos, são acusadas de maus tratos a crianças que estavam a seu cuidado. A defesa das arguidas considera que as penas que solicitadas não têm cabimento. O Papa espera que cada vez que fala de paz esteja a espalhar a mensagem cristã. Contudo, Leão XIV acrescenta que as pessoas são livres para o criticarem. Uma declaração que surge depois de renovadas críticas do Presidente dos Estados Unidos. Entretanto, o Secretário de Estado norte-americano, que se prepara para um encontro quinta-feira com Leão XIV, diz esperar que seja uma reunião franca. A greve de 2 dias de hoje chega ao fim dos trabalhadores da saúde. Teve uma adesão entre os 70% e os 75%, é o que assegura o Sindicato Nacional dos Trabalhadores dos Serviços e Entidades com Fins Públicos. A paralisação afetou sobretudo blocos operatórios, cirurgias programadas e consultas externas. Fica bem com a RFM e com a Joana Cruz.
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3: 10 músicas seguidas, mais uma sériezinha delas por aqui na RFM. Comigo Joana Cruz, isto é O da Joana. Daqui a pouco vou partilhar contigo uma das músicas que não me sai da cabeça e acredito que já tenhas cruzado com ela também nas redes, mas já lá vamos.

Inteligência artificial a fazer disto muita gente viciada nesta música do sapo que não lava o pé e depois tem cheiro de chulé. E tu?

Bom, eu queria só partilhar contigo, porque às tantas uma pessoa cola nisto e fica só assim: uau, que anda som. Pronto, de uma música infantil. E há várias, não é? Se quiseres, olha, posso-te mandar o link com uma série de músicas deste, dentro deste género, e tu ficas assim: uau, inteligência artificial, ok? Mas bom, Harry Styles, o próprio, aqui na RFM com American Girls, uma das novidades do Harryzinho, na qual eu também estou colada, e tu acredito que também. RFM, só grandes músicas, fica por aí, muito boa noite. Isto é o da Joana.

um bom restinho de noite de terça-feira com a RFM para poderes amanhã acordar fresco e fofo com a RFM também, naturalmente, e no café da manhã, por volta das 8h10, com mais um episódio da Cataplana de Paixão. Hoje tivemos jingles de aço, mirones, traumas terríveis, enfim, Ribeira de Boia continua com muita coisa a acontecer e tu podes ir acompanhando tudo diariamente. E se perdeste algum episódio, já sabes, passem em rfm.pt e nos locais habituais para fazeres play nesse podcast Cataplana de Paixão, por aqui na RFM. 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

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Calminho, Noah Kahan, por aqui na RFM. The Great Divide. E ontem aconteceu toda uma Met Gala. Ai, havia lá cada roupicha. Então Heidi Klum vai sempre com roupas muito maradas. Parecia uma estátua de mármore. Estava incrível, na verdade. E o Bad Bunny, vestidinho de velhinho. Eu gosto de ver aquilo. É muito fora, é muito fora. RFM, boa noite.

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Sanfona é uma grande música em português, sim senhor, com certeza. E se a Marisa leva a língua portuguesa pelo mundo. Obrigada por estares com a RFM, comigo Joana Cruz. Isto ainda é o da Joana, agora com Sam Fender e a Olivia Dean, Rain Me In. Vamos agora.

0: Continuando por aí com a RFM, tens a atualização das notícias já a seguir. O José Carlos Silva conta-te tudinho. Logo depois vem a Ana Pinheiros com Boa Noite ao Areva, ou Areva. Eu sou a Joana Cruz, volta amanhã às 7. Toda Joana, fica bem, bom resto de terça.
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1: Olá, viva, boa noite, sou o José Carlos Silva. O Siresp não vai acabar, antes pelo contrário, porque não é possível ter um sistema diferente. É o que diz o Ministro da Administração Interna, que anuncia um reforço da rede para que exista resposta em momentos de crise. Luís Neves defende que o sistema tem virtualidades e que falhou em 4 ou 5 situações, mas que as fragilidades e debilidades estão a ser debeladas para que em momentos de calamidade, urgência e de falência, possa haver uma resposta. Nos incêndios de Pedrógão e nas tempestades deste ano, o sistema não funcionou como devia. O Ministério Público pediu penas efetivas de prisão entre os 3 e os 9 anos para as 4 ex-funcionárias da creche de Rabo de Peixe, nos Açores. São acusadas de maus-tratos a crianças que estavam ao seu cuidado. A defesa das arguidas considera que as penas pedidas não têm cabimento. O INEM desmente que o transporte de crianças entre hospitais pode estar comprometido já a partir da manhã. O aviso tinha sido lançado pelo Sindicato dos Técnicos de Emergência Pré-Hospitalar, mas o INEM assegura que o funcionamento destas ambulâncias está assegurado. Fica bem com a RFM e a Ana Pinheiro.
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3: Boa noite, boa terça-feira, sou a Ana Pinheiro. Temos aqui 2 horas juntos. Espero que não tenhas planos ou que possas acompanhá-los com as grandes músicas da RFM, porque trago-te 10 músicas seguidas. E para o início, uma música que eu acho que tem ótima onda.

Espero que não me tenhas deixado a cantar sozinha esta. São 10 músicas seguidas na RFM. Eu sou a Ana Pinheiro. Tenho um telemóvel novo e então estou naquela fase que eu acho que todos passamos quando compramos um telemóvel novo, em que tenho imenso cuidado. Acho que não vou deixar cair ao chão. Não vou partir a película de vidro. Vou carregar sempre entre os 20% e os 80%. E por falar nisso, estive aqui a pesquisar o que é que de facto estraga a bateria do telemóvel. Já vou partilhar contigo. Para já, há Benson Boone na RFM.

veio para ficar um dos artistas que conhecemos através do TikTok e com mais uma música nova aqui na RFM. São 10 músicas seguidas. Já daqui a pouco vou então dar-te dicas para poupares a bateria do teu telemóvel, mas agora Pablo Alborán.

0: Só grandes músicas na RFM, foram 10 músicas seguidas e já seguirá mais para a tua noite terça, mas agora vou dizer-te o que é que fazes que estraga a bateria do teu telemóvel e vai tirando bateria útil ao teu telemóvel. Tenho um telemóvel novo, portanto agora estou preocupada com estas coisas, já sabemos depois com o tempo. Voltamos todos a cometer estes pecados, não é? Mas sabias o que é que estraga mais a bateria do telemóvel? O calor. Eu não fazia ideia, portanto decidi partilhar contigo. E pior do que carregarmos para além dos 80%, porque eu tenho aquele carregamento só até aos 80%, mas pior do que isso é deixar o telemóvel ligado na ficha. The Second Voice, a seguir.
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2: Muito boa noite, já daqui a pouco mais 10 músicas seguidas na RFM e também o José Carlos Silva, que está de volta das suas férias, para te dar as notícias já a seguir. 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
10: Olá, viva, boa noite. Sou o José Carlos Silva. As Canárias vão receber um navio de cruzeiro onde foi detectado um foco de antivírus. O MV Ondius, onde foi registado um foco mortal de antivírus, vai deixar as águas de Cabo Verde e ser recebido nas Ilhas Canárias. A informação foi avançada esta noite pelo Ministério da Saúde de Espanha. Uma vez nas Canárias, equipas médicas vão examinar e tratar todos os passageiros e tripulantes, transferindo-os depois para os seus países de origem, segundo indica um comunicado. Já os Países Baixos enviaram aviões de ambulância para retirar 3 pessoas que estão a bordo do navio, alegadamente infectadas com antivírus. O Siresp não vai acabar, antes pelo contrário, porque não é possível ter um sistema diferente, é o que diz o Ministro da Administração Interna, que anuncia um reforço da rede para que exista resposta em momentos de crise. O Arsenal está na final da Liga dos Campeões. Esta noite bateu o Atlético de Madrid em Londres, ganhou por 1-0 nas meias-finais. O Arsenal vai agora defrontar o vencedor da outra meia-final, o Bayern de Munique, ou então o Paris Saint-Germain. Fica bem com a RFM e a Ana Pinheiro.
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2: 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Agora Bibi Rex.

Post Malone RFM, todos chegamos àquela fase da vida em que trocamos a cerveja pelo vinho. Foi o caso dele que lançou uma marca de vinhos, um vinho rosé, e vendeu 50 mil garrafas em apenas 2 dias. Agora em 10 músicas seguidas na RFM.

Carolina Deus nas nossas 10 músicas seguidas aqui na RFM. E eu não ouvia falar do Bob Sinclair desde a altura da World Hold On. Lembras-te? 2006. Mas ele está de volta com esta música nova. Chama-se I Can't Wait. Começa já a pensar no fim

E é assim que terminamos 10 músicas seguidas na RFM. Mas já a seguir trago-te Olivia Dean, uma das minhas artistas favoritas. Lançou o ano passado um novo álbum e já estou a contar o tempo. Espero que não falte muito para lançar mais um. A seguir ouves So Easy. E se quiseres ouvir na quinta-feira música nova do Escalema, eles têm música nova para te mostrar em primeira mão antes dos dois grandes concertos que vão ter em Braga e no Rock in Rio.

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Boa noite, estás comigo, Ana Pinheiro, na RFM. Andei o fim de semana todo a pensar: que dores são estas nos abdominais? Não fiz exercício físico nenhum. E depois lembrei-me que fizemos um vídeo para o Instagram da RFM, eu, o Rodrigo Gomes, a Catarina Moreira e o Helder Tavares, em que damos alguns exemplos de exercícios de Pilates Reformer que podes improvisar no teu escritório, se trabalhas muito tempo sentado. Garanto-te que funcionou. Bella Kane na RFM. 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
10: Olá, viva, boa noite. Sou o José Carlos Silva. O governo espanhol autoriza que o navio de cruzeiro com antivírus atraque nas Canárias. O MV Ondius, onde foi registado um foco mortal de antivírus, vai deixar as águas de Cabo Verde e ser recebido nas Ilhas Canárias. Uma vez nas Canárias, equipas médicas vão examinar e tratar todos os passageiros e tripulantes, transferindo-os depois para os seus países de origem, segundo indica um comunicado do governo espanhol. A PSP terá sempre tolerância zero perante casos como os da alegada tortura na esquadra do Rato em Lisboa, insiste o diretor nacional da Polícia de Segurança Pública, Luís Carrilho, garante que os cidadãos podem continuar a confiar na PSP. Pedro Passos Coelho considera absurda e irrealista a proposta do Chega de baixar a idade de reforma. O antigo primeiro-ministro diz mesmo que nem os socialistas têm coragem de baixar a idade de reforma. Passos Coelho, sobre outro ponto, não fecha portas ao futuro, mas volta a considerar improvável um regresso à vida política. O Arsenal está na final da Liga dos Campeões. Esta noite bateu o Atlético Madrid em Londres, ganhou por 1-0 nas meias-finais. Fica com a Ana Colasso.
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0: Em plena maré baixa e com a lua ainda quase cheia. É assim que começa o Oceano Pacífico desta noite. 2 horas de grandes músicas calmas e alguma conversa. Boa noite, boa viagem. Estás com a RFM. Sou a Ana Colosso.
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Muitas vezes só damos valor a certas profissões quando precisamos delas. É o caso dos bombeiros, dos médicos, dos enfermeiros. Na maior parte dos casos, para além do saber técnico, estas profissões mostram um saber humano que nos enternece, que nos coloca numa posição de necessidade, de ajuda, de apoio. Hoje é dia das enfermeiras e se o és, digo-te, por quem vos dá muito valor, muito obrigada. Estás com o Oceano Pacífico. Boa noite.

Opiniões, conselhos, há muitos. E quando são dados por quem viveu a situação, por quem passou por ela, por quem sabe que o silêncio antes da resposta faz diferença, faz todo o sentido. Dar opinião só depois de pensar e preferencialmente depois de viver. 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

0: nós.
1: Já a seguir no Oceano Pacífico da RFM, Harry Styles, Blue Way e Buba Espinho. Boa noite, boa viagem.
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2: 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David Bowie com a RFM em 1993.
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1: A confiança é propícia a atitudes positivas. Mesmo que algum acontecimento nos feche as portas à confiança, devemos continuar a procurar o lado bom e belo da vida. Só assim conseguiremos o olhar verdadeiro que tudo e todos merecem. A primavera é um tempo de começos e recomeços, favorável para nos questionarmos sobre o que mais queremos e o que mais valorizamos, sabendo que confiar em Deus faz toda a diferença. Pensa nisto e boa noite.
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1: Eles são seis amigos que já tocaram várias gerações em todo o mundo e continuam a inspirar, a fazer rir, a fazer pensar. A série Friends esteve 10 anos no ar e o último episódio nos Estados Unidos da América foi para o ar há precisamente 22 anos. Sim, 22 anos. Os episódios já foram todos repetidos, vezes sem conta. E de todas as vezes descobrem-se coisas novas. Tens o teu episódio preferido, Friends, acabou há 22 anos. 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
1: A caminho da segunda onda do Oceano Pacífico da RFM, a rádio que tem tudo a ouvir contigo, principalmente a esta hora.
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3: A segunda onda, bem redonda, bem calma para esta noite de primavera, chega à praia com Justin Bieber e Benny Blanco e a música Lonely, no Oceano Pacífico.

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em viagem, a começar o turno, a sair do aeroporto, depois de um espetáculo ou apenas a tentar adormecer. Obrigada por estares com a Ciane Pacific da RFM.